0: situação de risco, né?
1: O Discord também deve comprovar a capacidade de operar em língua portuguesa para segurança, moderação e recebimento de denúncias no Brasil. Caso não cumpra a determinação judicial, a plataforma ficará sujeita à multa diária de R$100 mil. Reportagem Luana Karen.
2: O Google removeu do YouTube 46 canais e 11 vídeos criados por meio de inteligência artificial com falsos médicos para disseminar desinformação, promessas de curas e tratamentos sem comprovação científica.
3: Outros 32 canais e 4 vídeos já estavam disponíveis quando a notificação chegou à empresa. 2 canais foram desmonetizados.
2: Segundo o Google, os canais foram excluídos por violações às políticas da plataforma, fraude e roubo de identidade.
3: O pedido para retirada do conteúdo foi feito pela Advocacia Geral da União.
2: O Centro Nacional, que vai centralizar notificações sobre possíveis crimes cibernéticos contra crianças e adolescentes.
3: A estrutura ligada à Polícia Federal vai receber, analisar e encaminhar os casos às autoridades responsáveis.
2: Saiba mais com Graziela Mendonça.
4: O Ministério da Justiça e Segurança Pública publicou uma portaria que estabelece como serão recebidas e encaminhadas as notificações sobre possíveis crimes contra crianças e adolescentes no ambiente digital. A Polícia Federal vai centralizar esse trabalho por meio do Centro Nacional de Proteção à Criança e ao Adolescente. As empresas de tecnologia deverão comunicar situações de risco crível, iminente ou em andamento em até 12 horas. Casos onde há indícios de material de violência contra criança e adolescente terão prazo de 72 horas ou de até 7 dias, dependendo da ocorrência. A empresa também terá que retirar o conteúdo do ar imediatamente e guardar o material e os registros necessários para ajudar nas investigações. Os relatórios serão analisados e encaminhados às autoridades responsáveis, como as polícias, o Ministério Público e a Agência Nacional de Proteção de Dados. A portaria também autoriza a criação de uma força integrada para combater o crime organizado no ambiente cibernético, inclusive casos de violência sexual contra crianças e adolescentes. Graziela Mendonça, para a Voz do Brasil.
2: Autoridades brasileiras se reuniram hoje com um representante de comércio dos Estados Unidos para mais uma tentativa de diálogo sobre as tarifas impostas pelo governo norte-americano.
3: Com presença do ministro do Desenvolvimento, Indústria, Comércio e Serviços, Márcio Elias Rosa, e do ministro das Relações Exteriores, Mauro Vieira, o encontro ocorreu durante a reunião de ministros do comércio do G20, grupo que reúne nações desenvolvidas e emergentes, e também a União Europeia e a União Africana.
2: Durante a reunião, os ministros reafirmaram a disposição do Brasil de avançar nas soluções que afetam o comércio bilateral.
3: O governo norte-americano deve encaminhar nas próximas semanas um documento com uma proposta para possível acordo, como explica o ministro do Desenvolvimento, Márcio Elias Rosa.
5: Apresentamos de novo para eles nossos argumentos, quão injustas e indevidas são as tarifas que são impostas ao Brasil na atualidade e a necessidade de superá-las. Eles assumiram o compromisso de nos encaminhar nas próximas semanas um documento das discussões daqui para frente. Conseguimos alcançar um ponto de convergência. É necessário que tenhamos um escopo definido para aquilo que possa vir a ser no futuro um acordo comercial entre Brasil e Estados Unidos.
2: Mais de 3 mil moradias poderão ser construídas em 3 estados a partir da destinação de 28 imóveis da União para projetos habitacionais.
3: Os imóveis são prédios para serem revitalizados ou terrenos para a construção de moradias, localizados em 12 estados e no Distrito Federal.
2: São Paulo é o estado com o maior número de concessões. São 7 para a construção de 1.325 unidades.
3: A ministra da Gestão e da Inovação e Serviços Públicos, Esther Dweck, que fez a entrega nesta quarta-feira, comentou a iniciativa.
6: A gente conseguiu mapear vários imóveis, terrenos ou prédios que tinham um potencial de habitação e colocamos à disposição a partir de um edital específico da Minha Casa Minhas Identidades com a oferta desses imóveis e a partir disso houve todo o processo de seleção. São várias etapas, né? A seleção já foi anunciada alguns meses atrás, mas agora é uma etapa importantíssima que nesses 28 imóveis a gente faz a cessão do direito real de uso, que é justamente para começar agora o processo de, se for um prédio, fazer o retrofit, se for um terreno, começar a construção.
2: Populações de comunidades quilombolas de todo o país passam a ter atendimento dentro do Sistema Único de Saúde com foco em necessidades específicas.
3: Já estão valendo as regras da nova Política Nacional de Saúde Integral da População Quilombola.
2: A medida tem o objetivo de combater as desigualdades históricas no acesso aos serviços e garantir direito à saúde nesses territórios.
4: Política de proteção à saúde da população quilombola avança com a assinatura da portaria que institui a Política Nacional de Saúde Integral da População Quilombola no último dia 15 de setembro. A norma é mais um passo na atenção integral e para o enfrentamento das desigualdades em saúde da população quilombola. Com a portaria publicada, a política de saúde será integrada ao SUS. Agora, ela será implementada nos territórios. Para isso, é preciso elaborar o Plano Operativo Nacional, que deverá detalhar prioridades, metas, indicadores, responsabilidades e mecanismos de acompanhamento e avaliação. A norma garante ainda que o reconhecimento da população quilombola para fins de atenção à saúde independe da situação de regularização fundiária ou de titulação do território. Daniele Popov para a Voz do Brasil.
3: O subsistema de saúde indígena, responsável por atender os povos originários diretamente nas comunidades e aldeias, está completando 27 anos.
2: É por ele que são realizados, por exemplo, mutirões de atendimento para consultas e exames.
3: A experiência foi levada recentemente por uma comitiva brasileira ao México, país que pretende adotar modelo semelhante no Sistema Único de Saúde.
2: Nós conversamos sobre tudo isso com a secretária especial de saúde indígena, Lucinha Tremembé, hoje mais cedo. Acompanhe. Secretária, bem-vinda à Voz do Brasil, é um prazer ter a senhora conosco. A senhora participou, né, secretária, da comitiva brasileira que esteve no México apresentando o nosso modelo aí de saúde indígena. Conta pra gente, então, o que o Brasil mostrou aos mexicanos e por que esse encontro aconteceu?
0: Eu que agradeço o convite. Sim, estive compondo a comitiva do ministro na semana passada e a gente foi apresentar o SUS, o Sistema Único de Saúde. O México vai implantar, vai ser o segundo país que vai implantar um Sistema Único de Saúde, né? Assim, a exemplo do nosso SUS. E a gente também apresentou o nosso SASI-SUS, que já é uma... O SIL-SUS já é uma iniciativa, algo que é único, imagina um subsistema específico para os povos indígenas. Então, a gente fez essa apresentação e saímos de lá com vários compromissos, inclusive de compartilhamento de mais informações, que o México ficou muito interessado de também implantar algo semelhante a um subsistema. Eles disseram que não do formato, porque realmente como vai ser um sistema único agora lá, seria, eles disseram, não, a gente não vai fazer algo tão grande, mas ter uma secretaria, aliás, um departamento que vai tratar de todas as políticas e a saúde estará dentro.
3: Pois é, assim como o Brasil, o México é um país com uma população indígena grande e com grande influência em diversas áreas da sociedade, né? A troca de experiências com mexicanos pode nos ajudar? De que forma?
0: Pode sim. A gente até falou isso na nossa apresentação, que a gente tinha algo muito parecido, que era a população, evidentemente, né? A gente tem população indígena aqui, tem população indígena lá, e a gente tinha coisas distintas que a gente poderia se compartilhar. No caso do Brasil, a gente tem um subsistema específico hoje, que já atua com política específica para a assistência à saúde dos povos indígenas do Brasil, e o México, mesmo não tendo um subsistema, mesmo não tendo um sistema único, mas eles atuam com a medicina tradicional. Então, eles têm várias estratégias, várias expertises, experiência. Inclusive, eu tive a oportunidade de visitar um dos centros tradicionais, muito interessantes. Trabalham com parteiras tradicionais, trabalham com a medicina alternativa. Então, isso é que a gente quer agregar entre os dois países.
2: Vamos falar um pouquinho, secretária, dos mutirões de atendimento à saúde indígena. Então, a gente teve um agora sobre os Yanomami, né, com consultas, exames especializados lá na terra indígena Yanomami. A CESAI tem feito ações assim em outras terras indígenas também? Como é que são os resultados desses mutirões?
0: Sim, sim. A CESAI tem feito, fez um cronograma para fazer mutirões em vários DSEIs de todas as regiões do Brasil.
2: DSEIs são os distritos de saúde indígena, né?
0: Isso, os distritos sanitários especiais indígenas, que nós temos 34 no Brasil. Então a gente fez um cronograma que abrangesse aí

0: prevenir e tratar doenças?
1: Muito bem recebido. Eu tenho participado, inclusive, de algumas ações, tenho ido lá, conversado com as lideranças, com os profissionais, e o quanto a gente sai satisfeito de ouvir dos usuários que estão lá, deles terem recebido o serviço, e isso mitiga realmente o tempo de espera, mas também deles estarem saindo de suas aldeias para poderem ir para a cidade grande, que é esse o propósito também da gente levar assistência para dentro desses territórios, para que eles se desloquem menos ainda para as cidades grandes.
2: Agora, o Sistema de Atenção à Saúde Indígena está completando 27 anos, né, secretária? Ao longo desse período, o que a senhora destacaria como as políticas mais importantes e os aprimoramentos que ocorreram aí nessas quase 3 décadas?
1: Nosso subsistema de atenção à saúde indígena, 27 anos. A gente olha para trás e vê realmente que é muito tempo e que temos muitos avanços, né? O subsistema foi realmente um grande avanço de ter se criado um subsistema específico dentro do Sistema Único de Saúde, porque mesmo o nosso Sistema Único de Saúde, ele traz a integralidade, a universalidade, mas a gente olha para a questão da equidade. Então, por isso que foi pensado, trazido, né, ser criado um subsistema, e aí esse subsistema, ele trouxe políticas específicas, embora que a gente aplique os programas que usuais do Sistema Único de Saúde, mas quando eles são aplicados dentro dos territórios indígenas, eles trazem um outro formato.
2: Sofrem adaptações, né?
1: Adaptações, porque aí ele se adapta a questões territorial, a questão cultural, a forma de organização dessa população. Então, isso já é um diferencial muito grande. Não é à toa que é uma saúde diferenciada, que tem um subsistema específico para isso.
0: Muito bem, nós conversamos com a secretária de Saúde Indígena do Ministério da Saúde, Lucinha Tremembé. Muito obrigado por sua entrevista aqui à Voz do Brasil.
1: Eu que agradeço.
2: Receitas de medicamentos que até então eram emitidas apenas em papel, agora também poderão ser feitas de forma digital a partir desta quarta-feira.
0: A novidade faz parte de uma nova etapa do Sistema Nacional de Controle de Receituários da Anvisa, que passa a oferecer funcionalidades para a emissão e o controle digital das receitas.
2: A mudança amplia as opções de prescrição e mantém o controle sobre medicamentos sujeitos a regras especiais. Confira na reportagem.
3: Algumas receitas que antes eram feitas somente em papel, agora também poderão ser emitidas eletronicamente. A mudança não significa o fim das receitas físicas, nem torna obrigatória a versão digital. A nova etapa amplia as opções de prescrição nas farmácias e drogarias. Entre as principais novidades está a emissão eletrônica das notificações de receita, como as de cor azul e amarela, que eram emitidas somente em papel. O analista de pesquisa João Paulo Ribeiro conta que foi atendido em uma teleconsulta e recebeu uma receita eletrônica e fala sobre as vantagens desse tipo de prescrição.
4: No fim das contas, eu achei super prático, porque diminui a quantidade de papel para carregar depois da consulta, né? Diminui a quantidade de documento para guardar.
3: O novo Sistema Nacional de Controle de Receituários foi criado pela Agência Nacional de Vigilância Sanitária, Anvisa, para centralizar a gestão da numeração e ampliar o controle das receitas utilizadas na prescrição de medicamentos sujeito a controle especial, como explica o diretor da Anvisa, Tiago Campos.
5: Reúne a gestão da numeração dos receituários em uma base nacional única. Isso permite acompanhar o percurso da receita desde a sua emissão até o registro da utilização pela farmácia ou drogaria, com base padronização e rastreabilidade.
3: Para a coordenadora do Grupo Técnico de Vigilância do Conselho Federal de Farmácia, Luciana Calil, o novo sistema de prescrição vai ajudar a evitar a falsificação de receitas e melhorar o acesso das farmácias às informações.
6: Nós temos muitas receitas falsificadas que são feitas de forma ilegal. E de forma eletrônica, isso não vai ser possível, porque essa numeração, ela é controlada pela vigilância e ela é associada ao CPF e ao número de registro do prescritor.
3: É bom lembrar que as receitas em papel continuam válidas e podem ser utilizadas de acordo com as regras aplicáveis a cada tipo de medicamento. A implementação do Sistema Nacional de Controle de Receituários, o SNC,

0: PCR acontece de forma gradual até 29 de outubro de 2026. Mais informações sobre o novo sistema de receituários podem ser obtidas em gov.br/anvisa. Reportagem Cleide Lopes.
1: Neste mês, o Inmetro promoveu uma operação para a fiscalização de produtos infantis em lojas físicas e virtuais.
2: O objetivo é que a diversão seja segura e não acabe em acidente.
1: Conheça agora algumas dicas dos critérios que devem ser observados e o que fazer em caso de dúvidas ou denúncias.
3: Na hora de escolher um brinquedo, a segurança das crianças deve vir em primeiro lugar. Para prevenir riscos, o Inmetro, Instituto Nacional de Metrologia, Qualidade e Tecnologia, realizou durante o mês de setembro a operação Criança Segura, que fiscaliza produtos infantis em lojas físicas e virtuais. O assessor da Diretoria de Avaliação da Conformidade do Inmetro, Leonardo Rocha, orienta os pais a verificarem a presença do selo de identificação da conformidade antes da compra.
4: Isso é aquele selinho que tem a marca do Inmetro junto com a marca do organismo de certificação responsável pela avaliação de conformidade daqueles brinquedos. Então, os pais, ao observarem a presença daquele selo, podem ter a tranquilidade de que aquele produto passou por um processo de avaliação com foco no cumprimento dos requisitos de segurança. Essa avaliação contempla auditoria da fábrica onde o produto foi produzido, bem como a realização de testes, realização de ensaios em laboratório para verificar o cumprimento dos requisitos de segurança.
3: Entre os itens verificados estão brinquedos, berços e bicicletas, entre outros produtos infantis. Mas a atenção não deve parar no selo. É importante observar também se as informações estão em português e a classificação etária indicada na embalagem. O assessor do Inmetro, Leonardo Rocha, alerta para a diferença entre a indicação e a restrição de idade.
4: A indicação, ela tem relação com aspectos cognitivos. A criança, ela tem uma idade que vai permitir a ela aproveitar ao máximo aquele brinquedo. É diferente da restrição, que tem relação com segurança da criança. Aquele brinquedo, ele é restrito, ele é proibido para crianças naquela faixa etária.
3: Outra dica é dar preferência ao comércio formal. Nas compras pela internet, o consumidor pode solicitar imagens do produto ou da embalagem, bem como o número de registro, quando for o caso. Denúncias podem ser feitas ao Inmetro por meio da plataforma Fala BR ou pelo telefone 0800-285-1818. Já os acidentes de consumo podem ser registrados no endereço SIMAC com S e C mudo no final .inmetro.gov.br. Reportagem Pablo Mundim.
2: Até 18 de outubro é possível contribuir com as regras do programa Selo Verde, que certifica produtos e serviços quanto à sustentabilidade ambiental.
1: A iniciativa também ajuda a garantir a competitividade dos produtos brasileiros no mercado internacional.
2: Podem participar fabricantes, prestadores de serviços, entidades representativas, especialistas, consumidores, órgãos públicos e demais interessados.
1: As sugestões podem ser enviadas por meio da plataforma brasilparticipativo.presidencia.gov.br.
2: E essas foram as notícias do Governo Federal.
1: Uma realização da Secretaria de Comunicação Social da Presidência da República.
2: Com produção da empresa Brasil de Comunicação.
1: Fique agora com o Minuto do TCU, em seguida as notícias do Poder Judiciário e do Congresso Nacional. Boa noite.
2: Boa noite para você, até amanhã.
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7: O Tribunal de Contas da União analisou as medidas para melhorar o controle e o rastreamento de armas de fogo no Brasil. A auditoria monitorou ações do Ministério da Justiça, Polícia Federal, Exército e Secretaria Nacional de Segurança Pública. A fiscalização aponta problemas na integração dos sistemas e no acompanhamento de armas apreendidas, furtadas, roubadas ou extraviadas. O ministro relator do processo, Éder de Oliveira, falou sobre os resultados do trabalho.
8: A conclusão, senhor presidente, é que essa matéria de alta relevância ainda necessita de ações mais incisivas dos ministérios e órgãos correspondentes para melhorar o controle e a rastreabilidade das armas de fogo no Brasil.
7: O tribunal vai continuar acompanhando o cumprimento das medidas. Saiba mais em tcu.gov.br.
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10: Ministro Gilmar Mendes destaca a imparcialidade do ministro Fachin no primeiro ano à frente do STF.
11: Justiça Eleitoral explica como consultar o local de votação para o pleito de domingo. O
10: WhatsApp é citado como meio de assédio eleitoral em 37% das ações na Justiça do Trabalho.
11: Boa noite, eu sou Marcela Luiza.
10: E eu sou Walter Lima.
11: No início da sessão plenária de hoje, o ministro Gilmar Mendes, decano do Supremo Tribunal Federal, homenageou o ministro Edson Fachin pelo primeiro ano à frente da corte.
10: Gilmar Mendes destacou como marcas da gestão do ministro Fachin a imparcialidade, a serenidade e o compromisso com a preservação da estabilidade e da identidade institucional do tribunal. Vamos ouvir um trecho.
12: Em um ambiente de temperatura elevada, Vossa Excelência tem mantido o tom sóbrio, a palavra medida e o comprometimento integral com a manutenção da constância, da tranquilidade e do ethos decisório do Supremo Tribunal Federal.
10: O decano do STF também ressaltou que a gestão de Fachin tem se pautado pela Constituição e que essa diretriz tem orientado a atuação do ministro na condução da corte.
11: O plenário do Supremo decidiu hoje, por unanimidade, que servidores que assumem cargo público em outro ente federativo sem interrupção do vínculo com a administração têm direito de optar entre o regime de previdência complementar e o regime previdenciário anterior.
10: O tema servirá de parâmetro para casos semelhantes em todo o país. Marcelo Della Libera.
13: O caso concreto diz respeito a um servidor público municipal do Rio Grande do Sul. Ele questionava uma decisão da Justiça Federal que negou o direito de permanecer na sistemática previdenciária anterior à instituição do regime de previdência complementar dos servidores federais. O servidor alegava que deveria ter o direito de opção reconhecido porque já havia ingressado no serviço público municipal em fevereiro de 2008 e não houve interrupção do vínculo com o serviço público. O relator é o ministro Edson Fachin, que decidiu atender ao pedido feito pelo servidor. Os demais ministros seguiram o entendimento do relator. Assim, o plenário, por unanimidade, decidiu que servidores municipais, estaduais e distritais que ingressaram no serviço público federal após a instituição da previdência complementar têm o direito de optar pelo regime anterior.
11: O primeiro turno das eleições 2026 é neste domingo. Você já sabe onde vai votar?
10: O repórter Fábio Ruas explica como consultar o local de votação.
14: Pode ser de forma presencial ou pela internet. Pela internet, dá para consultar pelo aplicativo e-título. É só acessar a opção Onde Votar. Vai aparecer o local de votação com endereço, zona e seção eleitoral. Também dá para acessar pelo computador. No site tse.jus.br ou na página do TRE do seu estado. Quem preferir, pode procurar cartórios eleitorais, centrais de atendimento ao eleitor e postos do Tribunal Regional Eleitoral de cada estado.
11: O WhatsApp aparece em 37% das ações sobre assédio eleitoral analisadas pela Justiça do Trabalho.
10: E com o uso das redes sociais, esse assédio não fica apenas no ambiente do trabalho. Samantha Flor.
15: A pesquisa analisou 138 processos de todo o país. Além do WhatsApp e das redes sociais, foram identificados outros aplicativos de mensagens e plataformas usadas pelas empresas. Entre as provas apresentadas à Justiça estão mensagens digitais, áudios, documentos e depoimentos de testemunhas. Desde maio de 2023, a Justiça do Trabalho já registrou mais de 800 processos relacionados a assédio eleitoral.
11: STJ decide que Justiça Brasileira não pode julgar pedido de indenização de ex-jogador de futebol argentino contra produtoras do jogo eletrônico FIFA Soccer.
10: O atleta alegava uso indevido da imagem dele no jogo, que também é vendido no Brasil. Fátima Uchoa.
16: Para o STJ, a simples comercialização do jogo no varejo brasileiro não torna o Judiciário Nacional competente para resolver o caso, já que o ex-jogador mora fora, nunca atuou por clubes brasileiros e as empresas que criaram o jogo eletrônico são sediadas na Holanda e no Reino Unido. A relatora foi a ministra Nancy Andrighi.
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11: Uma boa noite.
10: E até amanhã.
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17: Eu sou Humberto Pinheiro e estes são os destaques de hoje do Jornal do Senado que começa agora. Medida provisória do Desenrola 3.0 começa a tramitar no Congresso. Senado pode votar confisco de bens usados em crimes sexuais e tráfico de menores. Estatuto do Ribeirinho será tema de debate na Comissão de Meio Ambiente. Boa noite. O Congresso Nacional vai analisar a medida provisória que criou o programa Desenrola 3.0. Serão beneficiados os brasileiros que tiverem dívida não paga com banco, órgão público, comércio ou prestador de serviço em geral. O programa vai durar até o dia 30 de junho de 2028 e tem como objetivo facilitar a quitação desses débitos e limpar o nome dos consumidores. Repórter Alexandre Campos.
18: De acordo com a MP, serão destinados 15 bilhões de reais para que a União compre a dívida dos credores originários com pelo menos 90% de desconto e renegocie diretamente com os devedores, repassando o mesmo abatimento recebido. O senador Oriovisto Guimarães, do PSDB do Paraná, lembrou que a medida vai ser boa para os credores, que irão receber um valor por uma dívida difícil de ser recuperada, e para os devedores, que ficarão com o nome limpo na praça.
19: É claro que isso vai atingiu um número enorme de pessoas, se estima que vai facilitar a vida em torno de 15 milhões de pessoas.
18: O texto editado também prevê medidas do Conselho Monetário Nacional para garantir a transparência de produtos financeiros ofertados no mercado e a melhor tomada de decisão pelos consumidores quando vão contratar algum empréstimo ou comprar um bem ou serviço, por exemplo.
17: A Comissão de Segurança Pública pode votar, após as eleições, o projeto de lei que autoriza o confisco e a destinação de bens móveis e imóveis utilizados na prática de crimes de tráfico e contra a dignidade sexual de crianças e adolescentes. A matéria também pune quem cede imóveis ou apoia esses abusos. A reportagem é de Bruno Lourenço.
20: A proposta diz que veículos, embarcações e imóveis de quem comete ou colabora com delitos de exploração sexual e tráfico infanto-juvenil poderão ser apreendidos, confiscados e revertidos para fundos públicos de assistência e proteção à infância. A senadora Damares Alves, do Republicanos do Distrito Federal, ressaltou durante a análise do projeto de lei na Comissão de Direitos Humanos a importância de agir contra o patrimônio de quem pratica ou contribui para a exploração de crianças e adolescentes.
21: A responsabilidade por esses crimes não recai somente nos atores, mas alcança os partícipes, como medida dissuasória, aqueles que prestam auxílio na prática delituosa. Por exemplo, aquele que empresta a casa para que uma criança seja explorada sexualmente, que empresta o hotel para que uma criança seja explorada sexualmente.
20: Depois da Comissão de Segurança Pública, a proposta, que surgiu da CPI dos Maus Tratos, segue para a Comissão de Constituição e Justiça.
17: Já a Comissão de Meio Ambiente pode realizar um debate antes de votar o projeto que cria o Estatuto do Ribeirinho. O pedido do debate ainda precisa ser aprovado pelos senadores. Repórter César Mendes.
22: O Estatuto do Ribeirinho busca assegurar políticas públicas em áreas como saúde, infraestrutura e atividades produtivas para as comunidades tradicionais do Brasil que vivem às margens de rios, lagos e igarapés. Mas o senador Zequinha Marinho, do Podemos do Pará, pediu um debate antes da votação para analisar os critérios de identificação dessas áreas, a forma de comprovar o uso tradicional e os procedimentos de cadastro das comunidades. Para o senador Jaime Bagatoli, do PL de Rondônia, o debate pode reunir informações técnicas, jurídicas e administrativas para definir critérios mais claros, evitando futuros conflitos.
23: Nós temos diversos proprietários com documentos de área, nós temos que dar segurança jurídica também às pessoas, mas sabemos o direito que os nossos ribeirinhos têm.
22: O pedido do debate sobre a criação do Estatuto do Ribeirinho precisa ainda ser aprovado na Comissão de Meio Ambiente.
17: Um novo projeto em análise no Senado propõe a criação do programa Jovem Aprendiz Digital. O texto prioriza estudantes da rede pública e jovens em situação de vulnerabilidade. Repórter Pedro Pincer.
1: A formação deverá abranger ferramentas de trabalho e comunicação, análise de dados, fundamentos de programação, segurança da informação, comércio digital e uso responsável da inteligência artificial. Os conteúdos serão adaptados às atividades e ao nível de desenvolvimento do aprendiz. Terão prioridade estudantes e ex-alunos de escolas públicas, jovens em situação de vulnerabilidade social ou de famílias inscritas no Cadastro Único, pessoas com deficiência e grupos com menor participação nas ocupações digitais. O projeto prevê o aproveitamento de laboratórios, unidades móveis, plataformas de ensino e instrutores do Sistema S, inclusive em municípios do interior. Os contratos do programa contarão para o cumprimento da cota de aprendizagem já prevista na CLT. Microempresas e empresas de pequeno porte poderão aderir voluntariamente.
17: E uma nova lei sancionada pelo presidente da República reduz os tributos das empresas que oferecem proteção às seguradoras. A primeira fase da implementação das regras será em 2027, com outra etapa prevista para 2030. Repórter Marcela Cunha.
2: As seguradoras podem contratar outras empresas para dividir os custos das indenizações que precisam pagar aos clientes. São as chamadas resseguradoras, que ajudam a cobrir esses gastos, por exemplo, quando uma enchente atinge muitos imóveis segurados ao mesmo tempo. Uma nova lei reduz a tributação das resseguradoras sediadas no Brasil. A intenção é melhorar as condições dessas empresas para competir com as estrangeiras e fortalecer os setor no país. A partir de janeiro de 2027, a contribuição social sobre o lucro líquido, a CSLL, cai de 15% para 9%. Relator do projeto no Senado, o senador Camilo Santana, do PT do Ceará, explicou que a diferença de tributação favorece a contratação de resseguradoras no exterior.
3: As resseguradoras estrangeiras muitas vezes operam em jurisdições com regimes tributários mais competitivos. Essa assimetria desestimula a manutenção do capital no Brasil e incentiva o envio de prêmios de resseguro para o exterior, gerando saída de divisas.
2: A partir de janeiro de 2030, as resseguradoras também deixarão de pagar o adicional de 10% do imposto de renda.
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17: A Justiça Eleitoral e a Polícia Civil de Santa Catarina tomaram uma iniciativa pioneira para garantir o voto livre e seguro das mulheres vítimas de violência doméstica. Nas eleições de 2026, quem tiver medida protetiva poderá votar numa sessão diferente da conhecida pelo agressor. Quem explica essa mudança é a repórter Raíssa Abreu.
26: O Tribunal Regional Eleitoral de Santa Catarina entendeu que a regra da transferência temporária de eleitores, o voto em trânsito, poderia valer para que mulheres com medida protetiva mudassem temporariamente seus locais de votação. É o que explica o coordenador de gestão do cadastro eleitoral, Carlos Gerber.
27: Houve uma interpretação que a mulher com medida protetiva, ela tem a sua liberdade, a sua acessibilidade, o seu acesso aos locais mais restritos, e isso poderia impedir por uma razão de segurança pessoal dela de deixar de votar.
26: De acordo com Gerber, a ideia está sendo levada ao Tribunal Superior Eleitoral, que pode estender a possibilidade a todo o país nas próximas eleições. Se você precisa de apoio ou orientação sobre medidas protetivas, a Central de Atendimento à Mulher funciona 24 horas pelo telefone 180. Em caso de emergência, ligue 190.
17: Com trabalhos técnicos de Eliseu Caires, o Jornal do Senado fica por aqui. Acompanhe agora as notícias da Câmara dos Deputados. Boa noite e até amanhã.
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6: Câmara aprova prioridade para mães solo no Sistema Nacional de Empregos.
7: Proposta institui política para ampliar ações de saúde nas escolas públicas.
8: Projeto de lei busca melhorar condições de emprego para jovens indígenas.
12: Boa noite. Avança na Câmara a proposta que visa aprimorar as condições de emprego para jovens indígenas. A repórter Maria Neves traz mais informações sobre a iniciativa.
13: A Comissão da Amazônia e dos Povos Originários e Tradicionais da Câmara aprovou o projeto do deputado defensor Estélio Denner, do União de Roraima, que institui programa de emprego e formação para jovens indígenas. Dentre as vantagens previstas para empresas que contratarem indígenas entre 19 e 29 anos, está a redução de 50% na contribuição para a Previdência Social sobre o salário do novo empregado. O benefício será concedido por até 36 meses. Empresas que aderirem ao programa terão outras vantagens, como prioridade na participação em programas e editais federais de inovação e desenvolvimento regional. A contratação de jovens indígenas também contará como critério de desempate em licitações públicas. O texto aprovado determina que o poder público deverá promover a qualificação técnica e profissional de jovens indígenas por meio de cursos gratuitos. Para isso, prevê parcerias com órgãos e entidades públicas de educação e com o chamado Sistema S, que inclui, por exemplo, SESI e SEBRAE. A execução do programa terá de contar com organizações indígenas registradas. O projeto também prevê que as empresas forneçam aos trabalhadores indígenas informações claras sobre seus direitos trabalhistas com respeito às suas especificidades culturais e linguísticas. Sempre que possível, o programa deverá utilizar materiais bilíngues. O projeto que institui o programa de emprego e formação para jovens indígenas ainda será avaliado pelas comissões de Finanças e Tributação e de Constituição e Justiça. Se aprovado, poderá seguir para o Senado. Da Rádio Câmara de Brasília, Maria Neves.
5: Direitos Humanos.
6: Jefferson Rodrigues, do PSDB de Goiás, defende a aprovação de proposta que reforça a proteção à liberdade religiosa e aos locais de culto. Autor da matéria, ele assinala que o objetivo é impedir interferências indevidas do poder público no funcionamento interno de igrejas.
12: Jefferson Rodrigues cita decisões judiciais recentes que teriam limitado o conteúdo de pregações, situação que o deputado caracteriza como censura prévia. Ele afirma que manifestações baseadas na doutrina de cada religião não podem ser consideradas ilegais sem análise de eventual abuso.
6: Doutor Ismael Alexandrino, do PSD de Goiás, é autor de projeto que cria classificação etária específica para desenhos animados e animações digitais para crianças. A proposta estabelece faixas para menores de 2 anos, de 2 a 4 anos e de 4 a 6 anos.
12: Segundo o doutor Ismael Alexandrino, o objetivo é proteger as crianças dos riscos de conteúdos inadequados e orientar pais e responsáveis. O projeto também obriga plataformas digitais a verificar a idade dos usuários, auditar conteúdos infantis e ajustar os sistemas de recomendação.
6: Rui Falcão, do PT de São Paulo, sugere a realização de audiência pública para discutir relatos de perseguição a ativistas e dirigentes que defendem os direitos do povo palestino. O deputado é um dos autores de requerimento apresentado à Comissão de Direitos Humanos da Câmara.
12: Rui Falcão assinala que o encontro deve abordar denúncias de censura e intimidação contra pessoas que se manifestam sobre o conflito entre Israel e Palestina. Ele ressalta a importância da liberdade de expressão e da preservação do debate sobre violações de direitos humanos.
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9: Relações Exteriores.
6: Dani Cunha, do PL do Rio de Janeiro, destaca a importância da Frente Parlamentar Mista em apoio à integração União Europeia-Mercosul para o acompanhamento da implementação do acordo comercial entre os dois blocos. A deputada avalia que o grupo tem contribuído para o avanço do tratado.
10: Dani Cunha lembra que o acordo reduz tarifas de importação e amplia as oportunidades de comércio entre os países do Mercosul e da União Europeia. Ela defende que o Congresso siga de perto os efeitos das novas regras sobre os setores produtivos brasileiros.
6: Nicolete, do PL, pede ao governo melhorias na infraestrutura e na capacidade operacional dos postos de fronteira de Roraima. O deputado entende que a iniciativa vai melhorar o comércio exterior e ampliar a integração econômica de Roraima com a Venezuela e a Guiana.
10: Nicolete observa que o crescimento da produção agropecuária e agroindustrial roraimense causa gargalos que dificultam a expansão das exportações. Entre as medidas sugeridas por ele estão a modernização dos postos de fiscalização e a desburocratização para a liberação de cargas.
9: Transportes.
6: Comissão mista aprova medida provisória que institui linha de crédito para entregadores e motoristas, incluindo o transporte escolar. A reportagem é de Emanuele Brasil.
11: A comissão mista, que analisa a medida provisória que institui linha de financiamento para entregadores, motociclistas e ciclistas, aprovou o relatório da deputada Amanda Gentil, do PP do Maranhão. A proposta alcança profissionais cadastrados em plataformas digitais há pelo menos 6 meses e que tenham feito no mínimo 100 corridas ou entregas. A linha de crédito também vale para motociclistas profissionais com vínculo empregatício formal e pelo menos 6 meses de exercício da atividade. O financiamento poderá ser usado para comprar motocicletas, motonetas, ciclomotores, flex e bicicletas elétricas produzidas no Brasil ou vinculadas a projetos de investimento produtivo nacional. Caberá ao Ministério do Desenvolvimento, Indústria, Comércio e Serviços definir os fabricantes e a lista de marcas e modelos. O texto aprovado autoriza o uso de recursos do Fundo de Investimento de Infraestrutura Social para financiar a renovação da frota e investimentos relacionados ao transporte urbano e para reduzir os riscos das operações e ampliar a oferta de crédito. O arranjo prevê a cobertura de garantia do Fundo Garantidor de Operações e do Fundo Garantidor para Investimentos. A relatora acolheu 6 das 14 emendas apresentadas ao projeto do Poder Executivo. Entre as alterações está a que inclui os profissionais do transporte escolar entre os beneficiários da linha de crédito. O relatório também autoriza os bancos a adotarem sistema de pagamento flexível para as operações. A regra permite a cobrança de parcelas com valores diferentes no início e no final do financiamento, com o objetivo de facilitar o acesso ao crédito pelos trabalhadores. A deputada Amanda Gentil explicou o objetivo das alterações.
14: A gente tem um espaço para poder trazer uma análise de crédito um pouco mais sensível para o trabalhador que está ali na ponta e para que ele consiga fazer o uso desse financiamento.
11: O texto segue agora para análise dos plenários da Câmara dos Deputados e do Senado. Da Rádio Câmara de Brasília, Emanuele Brasil.
12: Milton Vieira, do Republicanos de São Paulo, pretende tornar obrigatório o uso de lacre físico de segurança nas placas de motocicletas, ciclomotores, triciclos e quadriciclos. Ele acredita que a medida dificulta a remoção e a clonagem das placas, facilitando a identificação dos veículos.
6: O projeto de Milton Vieira determina que o lacre seja inviolável, numerado e rastreável, sem substituir os mecanismos digitais de identificação já utilizados. A proposta também prevê multa e remoção do veículo que circular sem o dispositivo ou com lacre adulterado.
12: Fábio Chiocchetti, do União de Santa Catarina, propõe que motoristas flagrados dirigindo embriagados, mas sem causar acidentes com vítimas, não sejam presos em flagrante. A proposta permite que a polícia registre apenas um termo circunstanciado de ocorrência no local da abordagem.
6: De acordo com Fábio Chiocchetti, a medida busca desburocratizar a atuação do poder público e evitar prisões desnecessárias. Segundo o autor, a intenção é reduzir a sobrecarga do sistema carcerário e concentrar os esforços policiais e judiciais nas ocorrências mais graves.
9: Trabalho.
12: A Câmara aprovou um projeto que garante atenção especial à mãe solo no Sistema Nacional de Emprego. A repórter Paula Bittar acompanhou a votação.
15: A Comissão de Constituição e Justiça da Câmara dos Deputados aprovou um projeto que garante atenção especial às demandas das mães solo no Sistema Nacional de Emprego, SINE. O texto aprovado estabelece o atendimento especial para viabilizar a participação dessas mulheres em oportunidades de trabalho, emprego, renda e empreendedorismo. O projeto também define que, caso não sejam preenchidas as vagas reservadas a mulheres em situação de violência doméstica e familiar, o saldo deverá ser destinado sucessivamente a mães solo, mulheres em geral e público em geral. De acordo com a autora da proposta, a deputada Laura Carneiro, do PSD do Rio de Janeiro, as mães solo enfrentam dificuldades estruturais no mercado de trabalho e muitas acabam recorrendo à informalidade. A proposta que garante atenção especial às demandas das mães solo no Sistema Nacional de Emprego segue agora para análise do Senado. Da Rádio Câmara de Brasília, Paula Bittar.
9: Previdência.
6: Fábio Macedo, do Podemos do Maranhão, defende a aprovação de proposta que regulamenta a aposentadoria especial dos agentes comunitários de saúde e de combate às endemias. O texto estabelece idade mínima de 52 anos para homens e 50 para mulheres, com pelo menos 20 anos de atividade na função.
12: Fábio Macedo ressalta que a medida assegura integralidade para que o benefício corresponda à remuneração recebida no momento da aposentadoria, além de paridade com os profissionais da ativa. A proposta também considera o período de readaptação funcional como tempo de efetivo exercício.
9: Consumidor.
6: Paulo Teixeira, do PT de São Paulo, pretende estabelecer novas regras para rótulos, embalagens e publicidade que façam referência a frutas para torná-los mais claros. Ele acredita que os produtos precisam indicar a quantidade de cada fruta efetivamente utilizada em sua composição.
12: Paulo Teixeira explica que quando a imagem ou a divulgação destacar uma fruta que não esteja presente no produto, deve haver um aviso informando essa ausência. A iniciativa pretende evitar que a apresentação dos alimentos crie uma percepção diferente de sua composição real.
9: Desenvolvimento Regional.
6: Samuel Viana, do União de Minas Gerais, recomenda a aprovação do texto que aperfeiçoa a Política Nacional de Proteção e Defesa Civil. O projeto reforça o monitoramento de desastres, a integração de dados entre os entes da federação e a coordenação das ações de prevenção e resposta.
12: Relator da matéria, Samuel Viana, avalia que as mudanças devem ser incorporadas à legislação já existente para evitar a criação de normas com funções semelhantes. A matéria também prevê prevê um cadastro nacional de voluntários para atuação em situações de desastre.
6: Júlio César, do PSD do Piauí, propõe proteger os incentivos fiscais do imposto de renda para empresas que investem nas regiões Norte e Nordeste. O texto busca garantir a continuidade dos projetos de desenvolvimento nas regiões da Sudã e da Sudene.
12: De acordo com Júlio César, os incentivos regionais são fundamentais para atrair novos investimentos, gerar empregos e reduzir as desigualdades no país. Para ele, o corte nesses benefícios compromete a segurança jurídica e a competitividade dessas regiões.
6: Carlos Chiodini, do MDB de Santa Catarina, apoia a criação de concursos especiais de loteria para ajudar municípios em estado de calamidade pública. Pela proposta, a maior parte da arrecadação seria destinada às cidades afetadas proporcionalmente à população atingida.
12: Carlos Chiodini argumenta que a medida pode acelerar a chegada de recursos às comunidades atingidas por desastres naturais. O projeto também prevê transparência e prestação de contas sobre a aplicação do dinheiro recebido pelos municípios.
9: Economia.
6: Yandra Moura, do União de Sergipe, é autora de projeto que visa combater o superendividamento no país. O projeto estabelece câmaras municipais de renegociação de dívidas e teto de 30% da renda familiar para novos empréstimos de consumo.
12: Yandra Moura argumenta que a medida restaura a dignidade financeira de milhões de brasileiros e contém os altos juros do cartão e do crédito rotativo. Ela acrescenta que a proposta prioriza famílias chefiadas por mulheres, idosos e pessoas com deficiência.
9: Educação.
6: Deu o primeiro passo na Câmara a proposta de uma política nacional para ampliar ações de saúde nas escolas. A repórter Kate Nayane tem mais detalhes.
1: A Comissão de Educação da Câmara dos Deputados aprovou o projeto que cria a Política Nacional de Saúde na Escola e transforma em lei as principais diretrizes do atual Programa de Saúde na Escola. A proposta consolida iniciativas desenvolvidas nas escolas públicas em parceria com o Sistema Único de Saúde, o SUS. Segundo a relatora da proposta, deputada Nelly Aquino, do Podemos de Minas Gerais, a criação deste programa deve ajudar na promoção da saúde e prevenção de doenças no ambiente escolar, além de estimular o protagonismo de crianças e adolescentes em ações de saúde. Outros objetivos são o enfrentamento de vulnerabilidades que possam comprometer o desenvolvimento escolar e fortalecer a participação da comunidade. A proposta que cria a Política Nacional de Saúde na Escola será analisada em seguida pela Comissão de Saúde. Da Rádio Câmara de Brasília, Kate Nayane.
12: Delegado Matheus Laiola, do União do Paraná, é autor de projeto que amplia os direitos das estagiárias gestantes. A proposta prevê 30 dias de licença maternidade com manutenção do vínculo e da bolsa auxílio, quando houver, além de indenização pelo recesso não usufruído.
6: O projeto de delegado Matheus Laiola também amplia de 2 para 3 anos o prazo máximo de estágio na mesma instituição. A proposta estabelece ainda prazo de 15 dias para que as instituições de ensino se manifestem sobre a renovação do estágio.
9: Saúde.
12: Euclides Petersen, do Republicanos de Minas Gerais, pede informações ao Ministério da Saúde sobre o uso do ácido folínico no tratamento de pessoas com transtorno do espectro autista. Ele quer saber se o governo estuda a possibilidade de oferecer o medicamento pelo SUS.
6: O deputado também questiona se existem estudos sobre os possíveis benefícios do ácido folínico para pessoas com TEA e se há pedidos para que o tratamento seja avaliado pelo SUS. Euclides Petersen pergunta ainda se o governo pretende criar projetos para testar o uso do medicamento em casos específicos.
9: Esporte.
12: Danley de Deus Hinterholtz, do PSD do Rio Grande do Sul, destaca o papel do esporte no desenvolvimento e na inclusão de pessoas com síndrome de Down e com autismo. O deputado reitera que a prática esportiva contribui para a saúde, a autonomia, a convivência e a participação social.
6: Danley de Deus Hinterholtz propõe um debate com especialistas, educadores, associações e familiares sobre os desafios e as experiências de inclusão por meio do esporte. Ele explica que o objetivo é fortalecer políticas públicas que integrem o esporte, a educação e os direitos dessas pessoas.
12: Helena Lima, do PSD de Roraima, defende proposta que inclui entidades esportivas sem fins lucrativos entre as instituições que podem ter imunidade de impostos. A medida abrange organizações certificadas dos movimentos olímpico, paralímpico, clubístico e educacional.
6: Na opinião de Helena Lima, a imunidade pode fortalecer projetos esportivos voltados à inclusão social, à educação e à formação de atletas. Ela argumenta que o alívio tributário ajuda a manter o funcionamento dessas entidades e a continuidade de ações de interesse público.
12: Termina agora o Jornal Câmara dos Deputados, produzido pela Rádio Câmara, com trabalhos técnicos de Wellington Teles e a apresentação de Val Monteiro e Luciana Vieira. Uma boa noite para você.
6: A Voz do Brasil volta amanhã. Boa noite.
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13: 5h35, 5h35 é o nosso Manhã Sertaneja. Nesse primeiro dia de outubro já, hein, ovô? Eita, nós, eu sou. A outubro chega, o fim de ano já tá daquele jeito, viu?
14: Bom dia!
13: Bom dia, tudo tranquilo, tudo na boa? Já tá firme aí, né? Pois é, vamos firmar o pelo porque tem muito chão ainda durante o dia, para começar aí o outubro, que venha abençoado para todos nós. E seguimos até as 8 horas da manhã, hoje nesse último dia do horário eleitoral também, né? Hoje dia mundial do vendedor, dia internacional da música. Hoje também é dia nacional do vereador e dia nacional da pessoa idosa neste primeiro de outubro. Um abraço para você que está aí com o radinho ligado, acompanhando o nosso som também pela internet através do matelefm.com.br e ainda no aplicativo tem a Alexa também.

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9: É de volta aí o nosso Manhã Sertaneja. Ovo, sabe de uma coisa hoje, rapaz? Hoje a festa é por conta do Paulo Melo de novo.
10: Eita, tem bom demais da conta.
9: Pois é, porque tem que garantir a festa do paizão, né? O Tiel hoje completando mais um ano de vida. Alô, Eli, um abraço, parabéns, felicidades. Tudo de bom aí pra você, tá bom? Já... puxa a orelha do homem aí pra bancar o churrasco, né, ô vô? Senão... senão complica, né?
10: Tem base, não.
9: Pois é, uai. Também com a gente a nossa amiga Leia. Alô, Leia. Leia hoje completando mais um ano de vida. Meu abraço aí pra Leia. E o desejo aí de muita saúde e felicidades. E que Deus abençoe sempre. 5h50, ô vô. Essa moda é boa, hein? É, para os aniversariantes, ó. O Tielio e também a Leia no Nossa Senhora do Rosário, Leandro e Leonardo.

0: Romineiro e Marciano. Saudade aumenta. Caminhão é assim, meu Deus.
1: Agarrado no asfalto, se possível faro alto, pela marca dos 80.
0: Esse aí é como se diz o senhor, né, vô?
2: Vamos rasgar a taioba.
0: Ah, esse aí rasga a taioba mesmo na estrada, viu? Irmãs Galvão, colcha de retalhos. E ainda Leandro e Leonardo pra você aqui na nossa manhã. Hora da nossa oração, bom dia, 6 horas.
3: Senhor, no início desse dia, venho pedir-te saúde, força, paz e sabedoria. Quero olhar hoje o mundo com olhos cheios de amor, ser paciente, compreensivo, manso e prudente, ver além das aparências teus filhos, como tu mesmo os vês, e assim não ver senão o bem em cada um. Fecha-me os ouvidos de toda calúnia, guarda minha língua de toda maldade, que só de bênçãos se enche o meu espírito. Que eu seja tão bondoso e alegre que todos os que se aproximarem de mim sintam a tua presença. Reveste-me de tua beleza, Senhor, que no decurso desse dia eu te revele a todos. Amém. Deus e Senhor nosso, sabemos que através do nosso trabalho ajudamos a construir o teu reino. Faze que neste dia trabalhemos consciente de que estamos colaborando contigo na tua obra e possamos um dia receber a recompensa que esperamos de tua bondade. Por Cristo nosso Senhor. Amém.
4: Ó Maria Santíssima, que em vossa imagem milagrosa de Aparecida espalhais inúmeros benefícios sobre o Brasil. Eu, embora indigno de pertencer ao número dos vossos servos, mas desejando participar dos benefícios da vossa misericórdia, prostrado a vossos pés, consagro-vos o entendimento para que sempre pense no amor que mereceis. Consagro-vos a língua para que sempre vos louve e propague a vossa devoção. Consagro-vos o coração para que depois de Deus vos ame sobre todas as coisas. Recebei-nos, ó Rainha incomparável, o ditoso número dos vossos servos. Acolhei-nos debaixo da vossa proteção. Socorrei-nos em nossas necessidades espirituais e temporais, e sobretudo na hora da nossa morte. Abençoai-nos, ó Mãe Celestial, e com vossa poderosa intercessão, fortalecei-nos em nossa fraqueza, a fim de que, servindo-vos fielmente nesta vida, possamos louvar-vos, amar-vos e render-vos graças no céu.

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12: Agora é 6:06. 6:06 na nossa manhã de quinta-feira, no primeiro dia de outubro. Maria Custódia está no Vista Alegre. Meu abraço. Alô, Alexandra, no Parque da Serra. Bom dia para o nosso amigo José Roberto, a Iracilda, acompanhando aí o nosso Manhã Sertaneja. O Paulo Melo abraçando aí o paizão, hoje é aniversário do Hélio. Alô Hélio, um abraço, hoje também é aniversário da nossa amiga Leia, no Nossa Senhora do Rosário. Eu recebo aí o nosso abraço com todo carinho e o desejo de um excelente e abençoado dia. 6:07.

0: 6h16, Bruna Viola, Marvada Pinga.
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0: Eliane Gonzaga perdeu uma carteira preta com os documentos, próximo à UPA. Se você encontrou, fale com a gente no WhatsApp, o 996661699. Está acontecendo a grandiosa festa em honra à Nossa Senhora do Rosário, vai até o dia 7 de outubro. Hoje, 6h30 da noite, tem o rito do novenário e às 7h, a Santa Missa, presidida por Padre Charley Marcelino Silva. Tem o sorteio da imagem de Nossa Senhora do Rosário e o convite é aos amigos aí de São José Operário, Vale Verde, Santa Luzia, Atalaia, Bom Jesus, o Terço dos Homens e Pastoral da Esperança. O coral é Jesus Costa e as barraquinhas também você pode prestigiar, tá bom? Tem barraquinha hoje. Então, não terá a missa, né, das 7 horas na Matriz de Santo Antônio. Então fica aí esse lembrete. Então não terá a missa das 7 na Matriz de Santo Antônio. O endereço, para quem não sabe, Igreja Nossa Senhora do Rosário, é na rua Olga Nogueira, 170, no bairro Estância Champanhar. Vaga de eletromecânico, é necessário ter formação técnica em elétrica e eletromecânica. Interessados? Podem se inscrever, o 31998363994, 31998363994.
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2: Seis e vinte e dois, ó, a criançada tá acelerada, viu? É, hoje, quinta-feira, indo pra escola, meninada. Deixa eu agradecer aqui, ó, a companhia do amigo Gilberto Lucas, também o Davi e a Lúcia, sempre acompanhando a nossa programação. Alô, Jonathan no Nossa Senhora do Rosário, é, também ligadinho aí com a gente. É, um abraço, viu, Jonathan? Ó, o vô já tá esperto, o vô já fez o café, rapaz. Já fez o café e já tá quase esvaziando a garrafa também, viu?
3: Tem base não.
2: É, realmente, tem base não. Se eu fazer um negócio desse com a turma, só, que é isso? Depois chega aí o Marlon, Sofia, o Canuto, o Alexandre. Como é que vai fazer sem café, né? E a culpa de quem, né? Minha que não é, né? Fica rasgando a taioba aí no café. Nunca vive. Pelo menos é café, né? Não é outra coisa, né? Porque senão vai agarrar no tinguá, aquela coisada toda. Aí desanda tudo. E é quinta-feira ainda, né? Quinta-feira. 6h23. Falando em quinta-feira, tá tudo acelerado mesmo, isso. Ei, aí, a gente não vê o dia passando, a semana. O bicho pega, viu? Olha, o final de ano já tá aí, ó. A situação, outubro, hein? Pensa só. Aí você olha pra trás, você nem lembra direito o que aconteceu. Não é verdade, ô vô?
3: É difícil demais dar conta. É de azedar o leite.
2: Ei, ai, ai. Alô, Alexandre Henrique, um abraço. O Alexandre já tá lá firme e forte, ô vô. O homem madrugou hoje, viu? O homem hoje madrugou. Que é pra aproveitar a quinta-feira, né? Tem que acordar, já dizia o velho ditado, o dia começa é cedo, rapaz. 6h24 agora, César e Paulinho.

0: Gaúcho da Fronteira, é o Forroneirão aqui pra você na nossa manhã de quinta-feira. 6h29. 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
0: E atenção para a nota de falecimento, informamos o falecimento de Vanderlei Antônio Ferreira, conhecido como Delay. Familiares informam que o velório acontece a partir das 8 da manhã no velório municipal em Mateus Leme. Sepultamento hoje é às 2 da tarde no cemitério Parque da Realidade em Mateus Leme. Informamos com pesar o falecimento de Vanderlei Antônio Ferreira, conhecido como Delay, e o velório será a partir das 8 da manhã no velório municipal. Sepultamento hoje às 2 da tarde no cemitério Parque da Realidade em Mateus Leme. Informou Mattelli FM Jada Pax.
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0: Ótimo dia para você, agora 6h36, 6h36, ô vô, vamos mandar aqui um abraço pro o nosso amigo Antônio Ailton. Alô Antônio Ailton no Central, tudo de bom, obrigado aí pela companhia sempre. E bem lembrado aqui, ó, o nosso amigo Jonathan, ô vô, hoje é o dia de Santa Terezinha, a Santa Terezinha do Menino Jesus. Então hoje é o dia de Santa Terezinha nesse 1º de outubro. Hoje também dia do vendedor, um abraço aí a todos os profissionais. Dia Internacional da Música. Hoje também dia nacional da pessoa idosa. 6h37, alô Eunice, Eunice, um abraço também para o Adilson no Nossa Senhora do Rosário. Nosso aniversariante de hoje, né, a dona Leia no Nossa Senhora do Rosário, bom dia, meu abraço. E também o Hélio, pai do amigo Paulo Melo. Hoje é festa, hein, senhor, que é isso? O Tietonho também tá lá com a gente, dizendo que vai fazer uma visita pra nós aí amanhã. Vamos ver, né? Vamos ver se vai dar. Vamos ver se o homem vai aparecer aí mesmo, o Tietonho. Ei, o homem é danado, viu? Tá bom de trazer o café pra nós também, né, o vô? Senão...
16: Tem base, não.
0: Senão não tem base, não. Tem que trazer o café, só. 6h38. Elisa, bom dia. Elisa no Santa Cruz.

0: Jean Giovanni, caçador de corações, ainda enquanto o sol brilhar, Mato Grosso e Matias, 6h45. 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
9: Agora 6h51, vou daqui a pouco já preparo a situação, hein, meu filho? Não fique rindo, né? Daqui a pouquinho tem horário eleitoral, último dia, viu? Até que enfim, senhor.
10: Tem base, não.
9: Realmente, viu? Eu vou te contar, tudo bem que a população tem que conhecer os candidatos, aquela coisa toda, mas eu vou te falar, viu? Tem cada candidato que é bom a gente nem comentar. Alô, Marcos, os amigos aí do Posto Neblina Dourada, um abraço pra você, tudo de bom. Aristeu e Aju, Bom Sabor Bolos, bom dia. Vou ter recado aqui, ó, do Antônio Ailton lá no Central, falou pra você diminuir um pouco aí o café, viu? Que senão complica.
10: Tem base, não.
9: Ô Ailton, é melhor ele garrado no café do que na cerveja ou na pinga, viu? Porque senão aí é aqui que vai ser complicado. O homem é perigoso, viu? É melhor deixar ele mesmo no café. Pelo menos é de manhã, né? De manhã que ele bota pressão no café. Agora, na parte da tarde, né? Ele fica só de boa. Aí é o suco, a água, né, ô vô?
10: Tem bom demais da conta.
9: Tem que hidratar direitinho, ainda mais nesse calor, hein, som? Porque é um sol pra cada pessoa. Américo Moreira, um abraço, bom dia.

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1: E atenção para a nota de falecimento, é com pesar que informamos o falecimento de Vanderlei Antônio Ferreira, conhecido como Delay. Familiares informam que o velório será a partir das 8 da manhã, no velório municipal em Matheus Leme, sepultamento hoje às 2 da tarde, no cemitério Parque da Realidade em Matheus Leme. Informamos o falecimento de Vanderlei Antônio Ferreira, conhecido como Delay, sepultamento hoje às 2 da tarde, no cemitério Parque da Realidade, em Matheus Leme. Informou Matelli FM Jada Pax.
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1: Sempre com a sua companhia, que é bom demais da conta. Vamos abraçar aqui os aniversariantes de hoje. A Dona Leia, no Nossa Senhora do Rosário, nosso abraço com carinho e felicidades. Deus abençoe sempre. O pai do Paulo Melo Soeli, hoje completando mais um ano de vida, recebe o nosso abraço com todo carinho. Desejo um excelente e abençoado dia. Alô, Vanusa em Joatuba. Um abraço também com a gente, a Magda. Magda em Azurita, bom dia. É, a Marilene está em Azurita também acompanhando a gente. O Marcos, os amigos do Posto Neblina Dourada. Deixa eu agradecer aqui o Gilberto Lucas, também o Davi. Davi que mandou mensagem aqui pra gente. Davi já tá na escola. É, tá na escola, o vô. E também com a gente a Lúcia, né? E o Jonathan, no Nossa Senhora do Rosário. Um abraço também para o Aristeu e a Ju, Bom Sabor Bolos. Alô, Elisa. Elisa está no Santa Cruz.

0: Fernando e Fabiano, Cleiton e Romário, Fiel e Cheiroso, Bruno e Barreto, 40 graus de amor, Os Parazém com Lucas Reis e Tássio, Se é pra chorar eu choro. 7h44.
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0: Eliane Gonzaga perdeu uma carteira preta com os documentos próximo à UPA. Se você encontrou, fale com a gente pelo WhatsApp 996661699. E continua a grandiosa festa em honra à Nossa Senhora do Rosário. Vai até o dia 7 de outubro. Hoje, 6h30 da noite, tem o rito do novenário. Às 7 horas, a Santa Missa, presidida pelo padre Charley Marcelino Silva. Tem o sorteio da imagem de Nossa Senhora do Rosário e os convidados São José Operário, Vale Verde, Santa Luzia, Atalaia, Bom Jesus, Terço dos Homens e Pastoral da Esperança. Lembrando que tem barraquinhas, tá bom? Prestigie. E não terá missa na matriz hoje às 7 da noite. Então não terá a missa na matriz às 7 da noite. O endereço da Igreja Nossa Senhora do Rosário é Rua Olga Nogueira, 170, no bairro Estância, Champanhar. Vaga de eletromecânico. Atenção, vaga de eletromecânico. Necessário ter formação técnica em elétrica ou eletromecânica. Está interessado? Então pode enviar currículo para 319-983-63994. 319-983-63994.
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2: A última sequência, abraçando os aniversariantes do dia, Dona Leia no Nossa Senhora do Rosário e também o Hélio, pai do Paulo Melo lá no Vale Verde. Parabéns aí aos aniversariantes, nosso abraço, desejo aí de muita paz, saúde e felicidade sempre. 7h51 agora, a nossa amiga Elisa tá no Santa Cruz ligadinha. Alô Antônio, Antônio no centro, meu abraço. Aristeu e Aju, Bom Sabor Bolos. Sueli e os amigos lá da comunidade de Queiroz.

0: Música boa demais, Conde Paulo e Paulino, no céu dos teus braços, pra gente encerrar a edição de hoje do Manhã Sertaneja. E ô vô, amanhã sexta-feira já, hein, só? Que é isso, hein?
1: Eita, tem bom demais da conta.
0: Ai, ah, quem não gosta, né, de uma sexta-feira, já fim de semana chegando, e você que tá aí com a gente, continue ligadinho na Matéria, daqui a pouquinho às 9 tem o Giro de Notícias pra você, tá bom? E amanhã a gente se encontra a partir das 5. Um grande abraço e o meu abraço também aos aniversariantes de hoje, a Dona Leia no Nossa Senhora do Rosário, também o nosso amigo Hélio, pai do Paulo Melo. Vem chegando a alegria do rádio, Marlon Guimarães e o Passatempo.
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0: dia!
1: Na alegria do rádio, né? Transformando sons em energia positiva pelo ar. A partir de agora, Marlon e você até o meio-dia. Olha, lembrando sempre que a sua participação aqui é sempre muito bem-vinda, tá? Sempre muito aguardada. Pelo 996661699, pelo 3535-1699. Mandando a sua mensagem, o seu alô, o seu abraço. Daqui a pouquinho tem as previsões dos astros, o giro de notícias com Denilson Santos, às 10 horas, Padre Reginaldo, 11h40, os aniversariantes do dia. Abraço aqui para Dona Leia, que está soprando velinhas hoje. Dona Leia, bom dia, parabéns. O Hélio também, o Sorélio lá do Vale Verde também soprando velinhas e vamos nós.
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1: Vamos falar a verdade, né? Matéria FM, 29 anos no ar. Com você e por você. 8 e 2. Cidade Negra, é?

0: Olha, é uma salada musical maravilhosa, né? Maravilhosa aqui na Matela FM, claro, sempre. Olha, deixa eu aqui as previsões dos astros.
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2: Áries, de 21 de março a 20 de abril.
0: Muito bom dia, arianos e arianas, bom dia. A situação está assim para você, viu, Áries? Ó, conversas de hoje ajudarão a organizar as ideias e dar forma aos seus projetos. Por isso, fale o que realmente pense com muita clareza, com muita firmeza, né? O dia também trará inspiração para criar mais entusiasmo no amor. Compartilhe seus desejos, Áries.
2: De 21 de abril a 20 de maio.
0: Olá, Tourinho, bom dia. As finanças ganharão atenção. Uma ideia de renda extra poderá se concretizar. Reserve um momento especial, tranquilo, para avaliar os próximos passos e organizar os recursos. Um projeto para casa trará entusiasmo e promessa de mais conforto.
2: Gêmeos, de 21 de maio a 20 de junho.
0: Olha, Gêmeos, com a lua no seu signo, não faltará empatia, inspiração para cuidar da imagem e tomar iniciativas. Amigos darão apoio a algum projeto em parceria e ajudarão a transformar uma boa ideia em algo concreto. Aproveite para circular, fazer contatos e também revelar os seus talentos.
2: Câncer, de 21 de junho a 21 de julho.
0: Nascido sob signo de Câncer, começa o dia com muita calma, viu, Câncer? Dê atenção aí à sua intuição. Um compromisso profissional poderá trazer mais estabilidade e ajudar também na definição dos próximos passos. Conversas sobre amor, filhos, aprofundarão um vínculo especial. À noite, uma perspectiva de melhora financeira dará confiança aos seus planos.
2: Leão, de 22 de julho a 22 de agosto.
0: Leãozinho, bom dia. Olha, encontro com amigos, atividades de grupo movimentarão o seu dia. Um contato importante ajudará um plano de longo prazo. Com Marte e Júpiter no seu signo, aproveite a disposição para tomar iniciativas e conquistar espaços. A família também pedirá atenção, viu? Por isso, firme acordos e some forças para resolver aquelas antigas pendências.
2: Virgem, de 23 de agosto a 22 de setembro.
0: Olha, o último signo aqui do primeiro bloco, né, do horóscopo, Virgem, bom dia. Negociações terão um andamento, assim, muito positivo. Você poderá firmar uma proposta bem remunerada, subir um patamar na carreira e ganhar mais popularidade. Notícias e informações que chegarão hoje ajudarão a resolver um assunto que estava parado. Aproveite um projeto, lance um empreendimento e organize a vida financeira.
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0: Daqui a pouquinho tem muito mais previsões dos astros às 8:30 da manhã. 8:18.
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0: Voltamos com horóscopo.
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2: Libra, de 23 de setembro a 22 de outubro.
0: Alô, você, bom dia, librianos e librianas, assim como eu, né? Olha, um plano de viagem, de estudo ganhará força, ampliará perspectivas nas parcerias, esclareça expectativas e combine também os próximos passos com responsabilidade. Com sol no seu signo, você terá mais confiança para expressar os desejos e iniciar um novo ciclo de vida. Boas notícias nas finanças, viu? Libra.
2: Escorpião, de 23 de outubro a 21 de novembro.
0: Libra, Escorpião. Bom dia, tá? Olha, Mercúrio e Vênus no seu signo, suas palavras terão mais força e o seu poder também de atração estará em alta. Aproveite para falar dos sentimentos, esclarecer um assunto financeiro, organizar a rotina que ajudará a cuidar do corpo e da continuidade dos seus planos. Agora, fique de olho nas oportunidades, viu, Escorpião? E abra um novo caminho.
2: Sagitário, de 22 de novembro a 21 de dezembro.
0: Sagitário, surpresas gostosas no amor, novas parcerias, convites animarão o clima, conversas estimulantes ampliarão a sua participação social e poderão abrir caminhos para uma viagem ou um evento. Marte e Júpiter darão impulso aos planos de expansão, conquiste espaços e descubra maneiras de se relacionar.
2: Capricórnio, de 22 de dezembro a 20 de janeiro.
0: Ô Capricórnio, bom dia. Aumente aí a sua produção, o dia trará boas ideias para inovar no trabalho, experimente uma ferramenta, atualize seus recursos, pesquise novidades antes de dar uma forma, né, a algum projeto. Conversas com a equipe e amigos facilitarão acordos, poderão inspirar também soluções.
2: Aquário, de 21 de janeiro a 19 de fevereiro.
0: Aquariano, bom dia. A criatividade estará em alta, ajudará a encontrar soluções originais para os seus projetos. Negociações de trabalho terão bom andamento. Cuidado aí com as oportunidades, tá? Firme boas alianças e possa ganhar visibilidade. No casamento ou numa antiga parceria, respeitar a liberdade de cada um ajudará a contornar as diferenças.
2: Peixes, de 20 de fevereiro a 20 de março.
0: Olha, peixinho, bom dia. Cuide da casa, aproveite a companhia da família, faça mudanças que trarão mais conforto. Resolver uma pendência do passado ajudará a seguir com leveza e abrir espaço para novas experiências. Uma oportunidade de trabalho ou de algum lugar, né, melhorará e muito as finanças e renovará também os seus sentimentos. Hoje, quinta-feira, amanhã tem mais. Amanhã tem mais previsões dos astros.
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Bom demais, né? Daniel ao vivo. Daniel e convidados, 40 anos, estou apaixonado. 12 minutos agora faltando para as 9. 9 horas tem. Na alegria do rádio. Daqui a pouquinho tem o giro de notícias com ele, Denilson Santos.

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Bom demais, como diz a minha querida amiga Nezinha. Nezinha aí do centro, só música boa, né, Nezinha? Graças a Deus, bom demais. A Telefilme 93, tá chegando agora o giro de notícias com Denilson Santos comandando aqui.

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1: Bom dia, Denilson.
2: Bom dia, Marlon. E bom dia para você que está ouvindo o Passatempo e a Hora de Notícias. O Tribunal do Júri condenou ontem Ítalo Jefferson da Silva a 65 anos e 8 meses de prisão pela morte da estudante de psicologia Vanessa Lara de Oliveira Silva, de 23 anos. O caso aconteceu em 9 de fevereiro deste ano, em Joatuba. A vítima foi violentada e assassinada após deixar o trabalho no Cine, Sistema Nacional de Emprego, no centro do município. Ela voltaria para a cidade de Pará de Minas, onde morava. A sessão foi presidida pela juíza Alina Teixeira de Matos Azevedo, da Vara Única da Comarca de Joatuba. O réu foi considerado culpado das acusações de feminicídio qualificado, estupro e ocultação de cadáver. O conselho de sentença foi composto por um homem e 6 mulheres. 9 testemunhas compareceram ao plenário, sendo que 3 foram dispensadas. A sentença foi lida por volta das 7h10 da noite. O homem também foi condenado a pagar uma indenização de R$100 mil à família da vítima por danos morais. A pena prevê prisão em regime inicial fechado, sem direito de recorrer em liberdade. Ítalo Jefferson da Silva está preso desde 12 de fevereiro, quando foi localizado após fugir para Carmo do Cajuru. Ele está detido no presídio José Martinho Drummond, em Ribeirão das Neves. O ministro Flávio Dino, do STF, Supremo Tribunal Federal, determinou ontem que a Polícia Federal e a Procuradoria-Geral da República verifiquem a necessidade de abertura de um processo para apurar uma onda de ataques a imagens religiosas no país. A determinação ocorre em meio à polêmica envolvendo publicações sobre Nossa Senhora Aparecida, padroeira do Brasil, tema de julgamento no TSE, Tribunal Superior Eleitoral. A controvérsia começou após a circulação nas redes sociais de publicações que associavam o candidato Flávio Bolsonaro do PL e setores da direita a uma suposta iniciativa para retirar de Nossa Senhora Aparecida o título de padroeira do Brasil. Na última semana, Flávio Dino suspendeu no STF uma decisão de André Mendonça no TSE, que mandava redes sociais tirarem do ar posts que associavam Flávio Bolsonaro à ideia de retirar o título de padroeira de Nossa Senhora Aparecida. Após recurso, Fux suspendeu a determinação. Os relatos de ataque, segundo a manifestação, foram registrados em diferentes cidades brasileiras: em Salvador, Bahia; Londrina, no Paraná; Rio Grande, no Rio Grande do Sul; Jatiúca; bairro de Maceió, em Alagoas; Belo Horizonte, Minas Gerais; Cuiabá, no Mato Grosso; Santo Amaro, Bahia; e Novo Progresso, no Pará. E continue ouvindo o Passatempo com Marlon. Às 14h eu volto com mais notícias para você na Matelli FM, a sua melhor companhia. Com música, promoção e informação.
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1: Hora certa, 9:08.
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1: Olha, legal, demais. Deixa eu aqui mandar um abraço aqui pra lá de especial pra Nezinha. Alô, Nezinha, bom dia. Tudo bem por aí? Graças a Deus, só na luta. Só na peleja, né? Abraço aqui pra Edna, do Nosso Senhor do Rosário. Abraço aqui também pra Sônia, lá do Mangabeiros. Ô, Sônia, bom dia. Abraço aqui pro Eduardo, meu querido do Lanche. Bom dia, Du. Como é que tá o batido aí? Preparado? Quintou? É, lá no do Lanche o bicho pega. Final de semana, então. Lugar gostoso pra ir com a família, né? Bom demais, viu, Du? Grande abraço aí. Abraço pro Orlândia também, lá, Jura. Ô, Luzia da Conceição, aqui do bairro Nossa Senhora do Rosário. Grande abraço. Meu querido Jeová. Bom dia, tá? Abraço aqui pro... deixa eu ver quem mais. Ô, Carolina. Ô, Carolina, vou pedir pra baixar essa música pra você aqui, tá? Dança Comigo, Gustavo Lima. Bacana essa música. Ô, Marilene, bom dia. Fatinha, bom dia. A Fatinha muito inspirada. Tá vendo?
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1: Bom dia. Bom demais. Bom dia, Liliane. Pediu, ouviu aqui na Matéria FM. Ô, Tânia e Esmeraldas, bom dia.

0: legal demais. Boca Livre, Toada, Jorge Mateus, Voa Beija-Flor, Chitão em Chororó, Se Deus Me Ouvisse. Olha a hora, 9h20 agora, bom dia. 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
1: 9h24 agora. Olha, o Davidson Donizete Barbosa da Silva, ele perdeu uma carteira preta contendo todos os documentos, inclusive tem lá um papel lá de saúde lá, parece que é de uma cirurgia, e ele está precisando urgentemente desse documento. Se você encontrou, por favor, parece que ele perdeu por volta, não sabe bem onde que é, mas ali perto ali do famoso Sem Terra, Novo Progresso, né? Então, se você encontrar aí ou encontrou a carteira do Davidson Donizete Barbosa da Silva, por favor, faça contato aqui com a nossa produção pelo 99666-1699.
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0: Mas Dose Dupla com Léo Foguete, Última Noite, Cópia Proibida, Diego e Vitor Hugo Tubarões foi a primeira do bloco. É a Dose Dupla de hoje.
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0: Matéria FM 9:35.
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Olha a utilidade pública. É o Antônio Braz Vieira. Ele perdeu uma carteira cinza, contendo todos os documentos, inclusive cartões de banco. Parece que ele estava indo para Itaúna. Se você encontrar, por favor, nos dê notícia aqui ou entrega aqui na recepção da rádio, tá? Os documentos e a carteira de Antônio Braz Vieira. Pode fazer contato também pelo nosso WhatsApp 996661699. O Davidson Donizete Barbosa da Silva também perdeu uma carteira preta com todos os documentos, inclusive um documento importante, parece que ele ia fazer uma cirurgia e esse documento se encontra na carteira. É uma carteira preta, em nome de Davidson Donizete Barbosa da Silva. A Eliane Gonzaga perdeu também uma carteira preta com os documentos próximo à UPA. Se você encontrar, por favor, nos informe aqui pelo nosso WhatsApp ou pelo o telefone fixo também, o 3535-1699. Olha, está acontecendo a grandiosa festa em honra de Nossa Senhora do Rosário e vai até o dia...

0: 7 de outubro. A programação de hoje, 6:30 da noite, tem o rito novenário, 7 horas tem a Santa Missa, presidida pelo Padre Charley. E sortearemos uma imagem de Nossa Senhora do Rosário. Convidados do dia, São José Operário, lá do Vale Verde, Santa Luzia, Atalaia, Bom Jesus, Terço dos Homens e Pastoral da Esperança. E o coral é Jesus Costa. Tem barraquinhas hoje também, prestigio. Hoje, portanto, não terá missa às 7 horas na Matriz de Santo Antônio. Lembrando o endereço, Nossa Senhora do Rosário fica aqui na rua Olga Nogueira, 170, no bairro Champanhar. Temos vaga também de eletromecânico. É necessário ter formação técnica em elétrica ou eletromecânica. Os interessados podem enviar currículo para o 32 998 36 3994. 32 998 36 3994.
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0: Infelizmente, uma nota de falecimento. Comunicamos com tristeza o falecimento de Vanderlei Antônio Ferreira, Delei. O velório acontecerá hoje, já está acontecendo, no velório municipal de Mateus Leme, e o sepultamento previsto para as 16 horas. Comunicamos, então, o falecimento de Delei, mais conhecido como Delei, Vanderlei Antônio Ferreira. O sepultamento, aliás, vai acontecer às 14 horas, 2 horas da tarde, no cemitério Parque da Realidade.
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0: 9:42, 9:42. 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

Bom dia, Marlon. Meu amigão, Deus abençoe sua quinta-feira, nossa quinta-feira. Só que para nós, Júlio Iglesias, se for possível, mas não é.

Olha, bom demais. Rolly Iglesias, Manuela, no toque do ouvinte, meu querido Jeová. Ô, Marilsa. Marilsa tá doido pra pegar uma prainha também, né, Marilsa? Tá lá em Contagem, que esse calorão agora desses dias, hein? A prainha vai bem, né? Uma geladinha também vai, né, Marilsa? Grande abraço aí, viu? Bom dia também pra Tânia lá em Esmeraldas. Ô, Tânia, bom dia. Ótima quinta-feira aí, viu, Tânia? Tudo de bom pra você. Tudo de bom para sua família aí também. 9 para as 10, daqui a pouquinho tem Padre Reginaldo Manzotti com o programa Experiência de Deus, porque evangelizar é preciso. E claro, tem 11:30 da manhã, 11:40, os aniversariantes do dia, e aí você pode mandar a sua mensagem. Tem gente soprando velhinhas aí? Pois é, só mandar aqui, 99666-1699, na Alegria do Rádio, 8 para as 10. 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

0: Seu amor é minha estrada, Chitão e Chororó. Olha, 9h55, tá chegando agora Padre Reginaldo Manzotti com o programa Experiência de Deus, porque evangelizar é preciso. Um grande abraço aqui pra Rose. Ô Rose, tá no trabalho, tá na luta ou tá de boa? Muito bom dia também pro meu querido Fernando Augusto, tá sempre ligadinho com a gente lá em Londres, né? Grande abraço, viu, Fernando? Um abraço nessa turma toda aí que tá lutando aí em Londres. Daqui a pouquinho eu tô de volta, às 11 horas, Padre Reginaldo tá chegando.
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0: Louvado seja nosso Senhor Jesus Cristo, para sempre seja louvado. Querido povo de Deus, é com grande alegria hoje, Santa Teresinha do Menino Jesus, rogai por nós. A Santa das Rosas, Santa Teresinha, intercedei por nós. E hoje, toca a corneta, sacristão, porque nós estamos completando 21 anos da obra Evangelizar. É preciso, louvando a Deus nosso Senhor, proclamando as graças de Deus. Por isso, ofereça este programa em ação de graças a Deus pelos 21 anos. Ofereço a todos os colaboradores da obra Evangelizar, colaboradores do santuário, onde a sede da obra Evangelizar é preciso. E também a todos vocês, queridos associados, associadas. O programa hoje para você, a missa do meio-dia, é na sua intenção, querido associado, associada, Santa Teresinha do Menino Jesus. Quero saudar a todos a partir da Rádio Evangelizar, de onde tudo começa. As rádios irmãs cujos nomes cito neste momento. Hoje, 21 anos de existência. Quero saudar pela TV Evangelizar, sinal digital em todo o país, em várias cidades, canal aberto, pelo YouTube Padre Manzotti Oficial. Sempre ali, com sempre novos conteúdos, sempre evangelizando. Não esqueça de se inscrever no YouTube Padre Manzotti, pelo aplicativo da Associação Evangelizar é Preciso e todas as plataformas digitais. E hoje quero saudar uma nova emissora que entra conosco, Sintonia do Vale FM 98,9. Da cidade de Volta Redonda, Rio de Janeiro. Sejam bem-vindos. Sintonia do Vale FM 98.9, Volta Redonda, Rio de Janeiro, com o programa Experiência de Deus. A Diocese de Barra do Piraí, Rio de Janeiro, Dom Luiz Henrique da Silva Brito. Bem-vindos. 21 anos de existência e nós estamos no sétimo dia da novena dos arcanjos. Nós estamos na quinta eucarística. Quanta coisa, não é, meu irmão, minha irmã? Quanta coisa para celebrar. Quinta eucarística, Santa Teresinha do Menino Jesus, a Santa das Rosas. Passarei o meu céu derramando graça sobre a terra e também a novena dos arcanjos. Em nome do Pai, do Filho e do Espírito Santo. Amém. Naquele tempo, o Senhor escolheu outros 72 discípulos e os enviou dois a dois à sua frente a toda cidade e lugar onde ele próprio devia ir. E dizia-lhes: a messe é grande, mas os trabalhadores são poucos. Por isso, pedi ao dono da messe que mande trabalhadores para a colheita. Eis que vos envio como cordeiros para o meio de lobos. Não leveis bolsa, nem sacola, nem sandálias, e não cumprimenteis ninguém pelo caminho. Em qualquer casa em que entrardes, dizei primeiro: a paz esteja nesta casa. Escute bem e diga: seja bem-vinda a paz do Senhor. Dizei primeiro: a paz esteja nesta casa. Se ali morar um amigo da paz, a paz repousará nele. Se não, ela voltará para vós. Permanecei naquela casa, comei e bebei do que tiverem, porque o trabalhador merece o seu salário. No entanto, sabei que o reino de Deus está próximo. Eu vos digo que naquele dia Sodoma e Gomorra será tratada com menos rigor do que esta cidade. Senhor, eu fico na primeira parte do evangelho de hoje, para rezarmos, refletirmos. O Senhor chama 72 discípulos. Sabemos que ele tinha 12 apóstolos, mas ele alarga o número de missionários, 72, e os envia. Os envia em missão, onde ele próprio devia ir. Eu e você somos parte destes 72. E hoje, 1º de outubro, mês missionário, somos chamados a proclamar o reino e estar onde o próprio Jesus gostaria de estar. Percebe a missão que o Senhor nos dá? Eu disse que hoje é muito emblemático, 1º de outubro, mês das missões, e nós somos missionários pelo batismo. Diga você, eu sou missionário pelo batismo. Diga, eu sou missionário pelo batismo. E o Senhor está me enviando hoje. O Senhor está me lembrando que sou missionário. O Senhor está me enviando sob a proteção da padroeira de todas as missões, Santa Teresinha do Menino Jesus. Ela é a padroeira das missões, copadroeiro São Xavier, São Francisco Xavier. E a grande missão, perceba, é falar do Senhor. Porque se ele manda onde ele próprio devia estar, é para anunciar Jesus Cristo. Então fale, Senhor, eu me coloco a teu serviço, a messe é grande, os operários são poucos, é verdade, Senhor. Mas eu quero fazer parte destes poucos operários. E rezo hoje para que mais e mais pessoas se façam missionários. Senhor Deus, hoje é um dia tão especial e quero pedir, por intercessão de Santa Teresinha do Menino Jesus, uma graça. Peço uma graça. Pedi e recebereis, procurai e achareis, batei, a porta vos será aberta. Lembre-se que ela disse, eu não quero passar o meu céu sem não trabalhar pela terra, eu quero trabalhar pela igreja. Então diga, Santa Teresinha, tome este meu pedido hoje e apresente ao bom Deus. Obtenha a graça que tanto necessito, Santa Teresinha das Rosas, Santa Teresinha. Junto de Deus, intercede por mim. Diga o que é que você tanto necessita. A cura de uma doença, uma depressão que está te causando muito sofrimento, um desencontro na família, Santa Teresinha no céu, trabalhe em meu favor. Santa Teresinha, intercede a teu amado Jesus por mim, ao teu querido, ó menina flor do Carmelo. Intercede a Deus por mim. Filhos e filhas, é um motivo que te leva a ligar para alguém, a passar um WhatsApp. E eu gostaria que você, no chat, colocasse como você sente essa obra. Evangelizar é preciso nos 21 anos. Eu queria que você falasse sobre a obra Evangelizar. Hoje, 21 anos. A equipe já no próximo bloco vai trazer para mim. E eu quero comentar com você. Missa especial às 12 horas. Celebre em horário alternativo também às 4, também às 5h30. Eu volto já.
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0: Santa Teresinha do Menino Jesus, padroeira das missões, rogai por nós. E eu divido com você hoje 21 anos da obra Evangelizar é Preciso. Há 21 anos atrás, nasce a missão envolvida por um propósito: evangelizar e levar a mensagem de Jesus. No 10º ano, recebemos a missão Jesus das Santas Chagas. Uma missão feita de fé, oração, trabalho, principalmente de pessoas que acreditam que evangelizar é preciso. Nesses 21 anos, há 19 anos, nasce a rádio Evangelizar é Preciso. Toca o sino, sacristão! Rádio Evangelizar, há 19 anos, entrou no coração de milhares de lares. Por meio das ondas do rádio, a palavra de Deus atravessou distâncias, acompanhou famílias, levou oração a quem precisava, transformou vidas. Há 19 anos, o Jornal do Evangelizador. Você recebe todos os meses o Jornal do Evangelizador, que para mim é um instrumento de catequese, um instrumento de espiritualidade, um instrumento de evangelização. São páginas que levam informação, formação, testemunho, espiritualidade, história de fé dentro das casas. E há 15 anos, a TV Evangelizar. Há 15 anos, a missão ganhou novas telas, novas possibilidades. A TV Evangelizar nasceu para levar a palavra de Deus pela televisão. Portanto, 21 anos de obra Evangelizar é Preciso. Louvado seja Deus. Minha ação de graças a Deus. Minha ação de graças a todos os colaboradores. Ação de graças a todos aqueles que são voluntários e aqueles que são nossos associados fiéis. Sim, aqueles que todos os meses fazem a sua contribuição dentro das suas possibilidades. Muito obrigado. Aqueles que já há 21 anos são associados, aqueles que são associados mais recentemente e aqueles que se tornarão associados hoje, nessa data de Santa Teresinha do Menino Jesus, nesta data de 21 anos da obra Evangelizar, que vai pensar assim: puxa, há tanto tempo que eu acompanho esta obra, hoje, nos 21 anos, eu vou me comprometer, vou me tornar um associado. 0800-410-6060. Torne-se associado hoje. 41-3221-6060. Renata, que a paz de Jesus esteja com você.
1: Contigo também. Bom dia, Padre Reginaldo.
0: Bom dia, Renata. Que a paz do Senhor esteja com você. Você fala de onde, querida?
1: Eu falo da cidade de Maricá, no Rio de Janeiro.
0: Opa, hoje começou uma emissora de Volta Redonda a transmitir nosso programa. Sim. Minha saudação a Maricá, Rio de Janeiro. É, fica próximo da capital?
1: Fica próximo a Niterói, do outro lado da ponte.
0: Ah, por acaso, aí pega o canal 16.1? Já tentou?
1: É, pega a TV Evangelizar, mas eu não sei qual é o número.
0: Opa, dá uma olhadinha e depois, se for, grava um áudio para mim. Eu estou ansioso, Rio de Janeiro. Dê um retorno. Eu anseio por ouvir. Olha, eu acompanho a TV Evangelizar pelo canal 16.1. Tenta depois, tá bom? Por favor.
1: Tá bom.
0: E como é que se acompanha? Ah, pela TV, né?
1: Pela TV.
0: Tá certo. Diga lá, Renata.
1: Eu quero dar um testemunho de fé, Padre Reginaldo.
0: Por
1: dia
0: favor.
1: 29 de setembro foi meu aniversário.
0: Parabéns.
1: É o dia dos arcanjos.
0: Isto.
1: E há um ano atrás, o meu marido foi diagnosticado com câncer de rim. E então foi feito o tratamento, a cirurgia com a rapidez. Por causa da complexidade.
0: Certo.
1: E 5 dias depois veio o meu diagnóstico de câncer de mama.
0: Nossa.
1: Então foram os dois na mesma época passando pela mesma, uma situação bem parecida. Ele fez a cirurgia do câncer, retirou e terminou o período de recuperação dele dos 15 dias. Eu comecei o meu tratamento com a quimioterapia, depois a cirurgia, depois a radioterapia. Agora, no dia 28, um ano depois, o médico dele colocou ele como curado, porque a cirurgia foi bem sucedida, então a margem que teria com alguma célula que restante está toda curada.
0: Louvado
1: então,
0: seja Deus.
1: Recebemos essa graça.
0: Sim.
1: E também durante todo o período, o tipo de câncer de mama que eu tive era raro.
0: Sim.
1: Então não deveria ser curado com a quimioterapia. E na hora da cirurgia foi constatado que não tinha mais câncer, era só a massa.
0: Louvado seja Deus, filha.
1: E para minha surpresa, quando eu cheguei na radioterapia, que é uma como prevenção, o médico ele falou para mim, para meu esposo, que foi o primeiro caso que ele viu de cura na quimioterapia.
0: Louvado
1: seja durante
0: Deus.
1: Todo esse período, muitas pessoas se colocaram em oração por mim e pelo meu esposo. Hoje, dia de Santa Terezinha do Menino Jesus, foi a paróquia onde eu nasci, fui batizada, crismada. Só casei na Basílica de Nossa Senhora Auxiliadora.
0: Certo.
1: Não foi lá na paróquia de Santa Terezinha. E hoje é dia de Santa Terezinha.
0: Era seu dia de ligar e dar o testemunho.
1: Exato.
0: Era seu dia.
1: Então, quero pedir a oração por todas essas pessoas, que tanto da paróquia de Santa Terezinha, que a minha família toda faz parte, como todas as pessoas que se disponibilizaram também em oração por mim, pelo meu esposo. Peço oração de graças, que eles alcancem também a graça deles.
0: Então diga, graça recebida?
1: É graça testemunhada. Toca o sino, sacristão!
0: Louvado seja Deus! Está aí a Renata, de Maricá, Rio de Janeiro, TV Evangelizar, eu insisto. Povo querido do Rio de Janeiro, tente sintonizar na sua casa a TV Evangelizar e tente, através do controle 16.1. E uma vez que você conseguir, grave um áudio para mim, 41-3221-6060. Anseio por expandir no Rio de Janeiro. Lá em Maricá é Dom José Francisco Rezende Dias, da Arquidiocese de Niterói. Queridos irmãos e irmãs, hoje 21 anos da obra Evangelizar, mas é dia de Santa Terezinha do Menino Jesus. Ela nasceu no dia 2 de janeiro de 1873, filha de um casal de ourives, e ela mesma fala dos pais, dignos do mais alto do céu do que da terra. Ela era a última de 8 irmãos, 3 morreram quando criança. Aos 4 anos, ficou órfã da mãe e viveu um grande drama do abandono. E depois as irmãs também entraram no Carmelo. Mas ela era chamada pelo pai, a pequena rainha da França e de Navarra, como também a pequena órfã. Santa Terezinha fez um processo de santificação belíssimo. Vamos ouvir mais sobre isso depois do intervalo.
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Queridos filhos e filhas, ainda falando um pouco mais sobre Santa Teresinha do Menino Jesus, ela, com 15 anos, entra no Carmelo com autorização do Papa Leão XIII. Disse ele a ela: você vai entrar se Deus quiser. Logo cedo, a superiora pediu que ela começasse a escrever o seu diário. E ela disse que no dia 9 de junho, na festa da Santíssima Trindade, disse: recebi a graça de entender, mais do que nunca, quanto Jesus quer ser amado. Santa Teresinha do Menino Jesus faz a teologia do pequeno caminho, a infância espiritual. Sua prática de amor a Deus não se baseava nas grandes coisas, mas em pequenos atos diários, aparentemente insignificante. Na sua autobiografia, Santa Teresa descreve assim: há somente uma coisa a ser feita, oferecer a Jesus as flores dos pequenos sacrifícios. Repito por ora. Em sua autobiografia, ela diz: há somente uma coisa a ser feita, oferecer a Jesus as flores dos pequenos sacrifícios. Santa Teresinha do Menino Jesus. Bíblia aberta, cartilha de oração. E hoje, 1 Reis, capítulo 21, versículo 17, seguintes. 1 Reis, capítulo 21, 17, seguintes. Quero contextualizá-los antes, na leitura orante. O trecho que vamos ouvir acontece depois do episódio da vinha de Nabote. O rei Acabe desejava possuir a vinha de Nabote, mas Nabote, que era o dono da propriedade,

0: se recusou a entregá-la, porque aquela terra era herança de sua família. Jezabel, a rainha que adorava o deus Baal, esposa de Acabe, articulou uma falsa acusação contra Nabote, que acabou sendo condenado e morto. Depois disso, Acabe tomou posse da vinha de Nabote. É importante você saber esse contexto. E nesse mesmo dia, que Deus envia Elias para confrontar o rei Nabote. O profeta vai ao encontro de Acabe e anuncia que Deus viu a injustiça cometida e que o rei seria responsabilizado por ela. Portanto, feito esse contexto, 1 Reis, capítulo 21, versículo 17. Então, o Senhor Deus disse a Elias, o profeta. Então, o Senhor Deus disse a Elias, o profeta. Vai falar com Acabe, o rei de Israel que mora na cidade de Samaria. Você o achará em Jezreel, na plantação das uvas de Nabote. Você então lembra a história que eu acabei de contar, que fizeram uma acusação falsa à esposa do rei, a Jezabel, a malévola, a idólatra, e mataram Nabote e o rei acabou pegando a plantação. Ele foi até lá para tomar posse dela. Quem? O rei. Estava lá querendo a vinha de Nabote. Diga, continuou Deus a dizer a Elias, versículo 19. Diga a Acabe que eu, o Senhor, estou dizendo a ele. Você mata o homem e ainda fica com a propriedade dele? Diga a Acabe que o que eu estou dizendo é isso. No mesmo lugar onde os cachorros lamberam o sangue de Nabote, eles lamberão seu próprio sangue. Quando Acabe ouviu Elias, viu Elias, perguntou: você já me achou, meu inimigo? Elias respondeu: achei sim. Porque você se entregou completamente a fazer o que o Senhor Deus considerava errado. Por isso, ele disse: eu vou fazer com que a desgraça caia sobre você. Vou acabar com você e vou me livrar de todos os homens da sua família, tanto os jovens como os velhos. Vou fazer com sua família o mesmo que fiz com a família do rei Jeroboão, filho de Nebate, e com a família de Baasa, filho de Aías, porque você levou o povo de Israel a pecar, e isso me provocou e me fez ficar irado. Elias continuou, mas aí é sobre Jezabel, a rainha idólatra e assassina. Vamos ao texto no meio onde hoje as pessoas pensam: Deus não vê, Deus não enxerga, Deus não vê essas artimanhas. Não vê aquilo que é feito na surdina. Jezabel, a idólatra, podia e pensou que o crime estava resolvido. Nabote morto. Nabote agora não tinha quem o herdasse, e foi lá o rei Acabe e pegou de forma ilegítima e de forma contra a vontade de Deus, a terra de Nabote. Deus envia Elias. Ao enviar Elias e dizer uma frase tão forte, onde foi derramado, os cães, cachorros lamberam o sangue de Nabote e irão lamber o seu próprio sangue. Por isso, com esta frase, Acabe, que era rei, tem que tomar consciência de que ele não está acima de Deus. Elias não se intimida em denunciar o pecado. Isso nos ensina que não há posição, nem autoridade, nem influência neste mundo que justifique a injustiça. Por ora é isso. Não há poder humano, autoridade, influência que justifique a injustiça humana. E Elias, o profeta que não tem medo de denunciar o pecado. Voltamos já.
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0: E continuando a refletir sobre 1 Reis, capítulo 21, esse texto de 17 a 22, nós refletíamos que Elias foi enviado e não teve medo. Primeiro ponto, o profeta não teme a verdade, o enfrentamento e a denúncia. Estamos começando o mês missionário, o Senhor nos envia. Segundo, Acabe, de fato, era rei, Jezabel a rainha, mas que não há autoridade aqui na terra, por mais influência e poder que tenha, que justifique a injustiça. Terceiro, você poderia pensar, mas não foi Acabe que maquinou a morte de Nabote, foi Jezabel. Um terceiro ponto, o pecado não é apenas aquilo que fazemos, mas também aquilo que permitimos. Reflita isso. O pecado não é só aquilo que fazemos, mas aquilo que permitimos fazer. A trama não foi elaborada por Nabote, mas teve consentimento dele. Aceitou o resultado. Aceitou o resultado da morte de um inocente. Ora, ele foi tomar posse daquilo que havia sido obtido por uma injustiça. Será que nós temos essa consciência que não basta não fazer o mal, somos chamados a fazer o bem? Mas este apelo é um apelo também de conversão. O texto de hoje é um apelo de conversão, não só de condenação. Elias também o chama à conversão. Mas termino com um último ponto. Poderia ir muito mais. Percebe que o mal gera o mal, o pecado gera o pecado. No final ele disse, você levou o povo a pecar quando aceitou adorar outro Deus. O pecado da idolatria o cegou, o fez surdo, o fez um homem iníquo. O pecado da idolatria amortizou ou anestesiou ou relaxou a consciência a ponto de aceitar tomar posse de uma terra fruto de um assassinato. Que Deus nos ajude a compreender a leitura orante de hoje. Eu gostaria de lembrar que nós estamos na leitura dos profetas. Padre, nós estamos em Elias. Sim, mas já tivemos Samuel. Então, sabe o que você faz? Você vai no YouTube Padre Manzotti e tem lá, se você está olhando na tela agora, descrevo pelo rádio, você tem leitura orante. E nós começamos com Samuel, a vocação de Samuel, como Samuel ungiu Saul, estamos em Elias, já apareceu o nome de Eliseu, depois iremos para Eliseu. Isso é uma forma de você conhecer os profetas. Volto a dizer, catequese, gente, formação, como eu acredito nisso, como eu tenho falado sobre a importância de conhecermos a Bíblia, que não sejamos ignorantes da palavra de Deus. São Jerônimo dizia, né? Ignorar a Escritura é ignorar a pessoa de Jesus Cristo. Mas, padre, não tem nada a ver com Jesus Cristo que o senhor leu. Tudo a ver. Porque Jesus Cristo é a plena revelação. Mas ele é fruto do Antigo Testamento. A nossa fé é fruto do Antigo Testamento. Então, capriche. Vai lá, ó. Gente, não se cobra nada. Se cobrasse, é capaz que alguém criticasse. E por isso diria que não acompanhava. Mas está lá, olha o trabalho. A gente faz com muito carinho. 22 anos, né? Se 21 anos tem a obra, 22 anos eu estou no rádio. Consuelo, que a paz de Jesus esteja com você.
1: Amém, padre. Bom dia. Eu nem acredito que eu estou falando com o senhor, padre.
0: Hoje é seu dia, dia de Santa Terezinha do Menino Jesus.
1: Ai, padre. Depois de desde 2017 que eu lhe acompanho, nunca consegui falar com o senhor, mas eu amo o senhor.
0: Obrigado.
1: Viu? É uma bênção na nossa vida.
0: De onde você fala, minha querida?
1: Natal, Rio Grande do Norte.
0: Seja bem-vinda. E como é que você me acompanha ali em Natal?
1: Eu acompanho pela TV 16.1,
0: Opa.
1: Pela 98 FM e YouTube, né?
0: Tá certo. Então nós temos TV Evangelizar, canal 16.1 em Natal, Rio Grande do Norte.
1: Isso.
0: Diga lá, Consuelo.
1: Padre, eu tô super nervosa.
0: Calma, estamos em família.
1: Primeiro eu tô ligando para agradecer, né, que eu prometi para São José Domingos e Nossa Senhora das Graças pela uma graça que, com certeza, e de novena em novena, o ano passado, na novena da Santa Cruz, eu fiz a novena no mês de setembro, acredito que sim. Desde
0: sim, sempre é setembro, 14 de setembro, a exaltação da Santa Cruz.
1: Isso. Então, eu estava esperando a minha aposentadoria, não é? Porque por tempo de serviço entrou na justiça e nada desse povo querer me dar minha aposentadoria. Então. Quando foi no quarto dia, eu fazendo, né, sempre pedindo a São José Dormente, que eu sou muito devota,
0: sim,
1: e a Nossa Senhora das Graças.
0: Amém.
1: E na novena da Santa Cruz, no quarto dia, chegou a carta da minha aposentadoria.
0: Louvado seja Deus.
1: E eu prometi que assim que eu conseguisse falar com o senhor, eu ia agradecer, né?
0: Amém.
1: A São José Dormindo e a Nossa Senhora das Graças.
0: Então, a São José rogou?
1: São José.
0: Providenciou.
1: Providenciou, com certeza, com certeza.
0: Tá bom. Queria... Quer deixar alguém em oração, querida?
1: Quero deixar minha família inteira, né, e também meu filho. Eu tenho um filho que ele agora em dezembro se envolveu com pessoas erradas, padre, e foi preso.
0: Tá. Melhor não dizer o nome. Deus sabe de quem estamos falando, né?
1: Mas eu queria deixar minha filha Daiane.
0: Tá.
1: Luana.
0: Pois não.
1: E Fátima, a minha irmã.
0: Tá bom. Que Deus abençoe, minha querida Consuelo de Natal, Rio Grande do Norte, YouTube, TV Evangelizar, canal 16.1. Nos transmite lá a Rádio 98 FM, FM 87.9, Rural FM, ao arcebispo Dom João Santos Cardoso, da Arquidiocese de Natal. Gente, pessoal interagindo muito lá no chat. E aí, há uma missionária, dai-me, Senhor, a Lourdes Bernadette, essa obra é maravilhosa, o programa é uma bênção. A Anne Serafim está lá no YouTube, Padre Manzotti, agradecida a Deus pelo acesso à obra Evangelizar é Preciso, Maria Aparecida. Parabéns por esta obra maravilhosa. Joseli Brasiliano, é tudo na minha vida essa obra. Sou também mensageira da capelinha, Josiele, perdão. Maria Faustina, quanta graça a obra Evangelizar é Preciso. E é missionária no dia de Santa Teresinha. É verdade, Maria Faustina, esse é o sentido. Betânia, Deus abençoe essa obra sempre. Também a Vera Oliveira, parabéns pela obra, 21 anos no amor de Deus. Neida Silva, muitos anos que acompanho a obra, é muito importante para nós, principalmente esses momentos bíblicos. A Vânia Dark, agradeço pelos 21 anos que tem transformado nossas vidas e o carisma é maravilhoso. A Marli Menezes, 21 anos de obra, Evangelizar é Preciso. Abençoada seja toda evangelização e dedicação. Sou associada com muito orgulho. E o Vladimir Lima, a obra Evangelizar é uma maravilha. Sempre estou assistindo, pedindo graças, alcançando, agradecendo. Que Deus abençoe sempre mais Jesus das Santas Chagas. Pois bem, comente lá e juntos, lembrando, temos a missa ao meio-dia. Celebro de modo horário alternativo às 16h, também às 16h e às 17h30. Lembrando que sábado agora eu estarei celebrando o Tríduo de São Francisco no Santuário de São Francisco de Assis, no Xaxim. Eu volto já, volte comigo.
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0: Hoje é aniversário da rádio Divinópolis FM, Divinópolis, Minas Gerais. FM 107.1 de Coronel Fabriciano, Minas Gerais. Mais FM, Campina da Lagoa, Paraná. Maravilhas FM, Maravilhas, Minas Gerais. Shalom FM, Fortaleza, meu abraço. A comunidade Shalom. Meu grande abraço a Moisés Azevedo e a todos da comunidade Shalom. TV Evangelizar, Nossa FM de Teresópolis, Rio de Janeiro. E TV Curtição Caicó, Rio Grande do Norte. Queridos irmãos e irmãs, hoje 21 anos da obra Evangelizar é preciso. O Jornal do Evangelizador está lindo. Eu digo para você que traz na capa 21 anos, missão que transforma vidas todos os dias. Você recebeu na sua casa, eu sei que teve greve do correio, mas já acabou. Vai receber se não recebeu. Que tal você fazer parte dessa família hoje? 21 anos, 41-3221-6060. Vem no Jornal do Evangelizador, o Evangelizar é Preciso, a foto de Dom Gregório Paixão. Vem um pouco da nossa história, leia, gente. E aí vem a novena de Nossa Senhora Aparecida, que vamos fazer. E vem a novena de Santa Teresinha do Menino Jesus. Quero lembrar também, 21 anos, o Jornal do Manzotinho, a turma do Manzotinho, gente. Olha que coisa maravilhosa. Santa Teresinha na capa, detalhe importante, tá vendo? Ô, crianças, vocês vão receber o material de para colar, adesivos para serem colados. Meu Deus, que coisa mais linda. São Carlos Acuti, Santa Teresinha, São Francisco de Assis. Turma do Manzotinho, olha aí, um presente para você da obra Evangelizar é Preciso. Padre, eu quero receber o Jornal do Evangelizador, torne-se um associado hoje, 41-3221-6060, ou você pode ligar, 0800-410-6060. Eu gostaria, nesses 21 anos, lembrar de uma frase lapidar de Santa Teresinha do Menino Jesus. E hoje, gostaria de rezar antes da novena. Para mim, a oração é o impulso do coração. É um simples olhar voltado para o céu. É um grito de gratidão e de amor, tanto na provação quanto na alegria. E agora, eleve seu pensamento e reze comigo essa breve oração no dia de Santa Teresinha do Menino Jesus. Ó Santa Teresinha, sede nosso anjo protetor na travessia desta vida. Santa Teresinha do Menino Jesus, que dissestes: espero não ficar inativa no céu. Meu desejo é de trabalhar ainda pela igreja, pelas almas. Santa Teresinha, hoje é teu dia. É também dia e aniversário da obra Evangelizar é Preciso. Santa Teresinha, trabalhe no céu por essa graça que tanto peço. Você deve imaginar que a graça que peço é começar a movimentação e a construção na terra prometida. Essa é a intenção geral. Mas a sua intenção hoje, dia de Santa Teresinha, qual é? Até meia-noite é dia de Santa Teresinha. E juntos, sétimo dia da novena dos arcanjos, rezemos. Arcanjo Gabriel, portador das boas novas, da mudança e da sabedoria, da inteligência. Arcanjo da Anunciação, trazei a palavra de Deus e que ela permaneça em meu pensar e agir. Fazei com que também eu seja um mensageiro dos preceitos do Senhor, por palavras de bondade e solidariedade. Arcanjo da Anunciação, vinde em meu auxílio. Arcanjo Rafael, guardião da saúde e da cura, que os raios curativos desçam sobre mim, dando-me saúde e cura dos males, do corpo e da alma. Guardai meu corpo e minha mente, livrando-me de todas as doenças. Que vosso raio curativo esteja em meu lar, Arcanjo Rafael. Arcanjo Rafael, curai a minha alma, curai as minhas enfermidades. Arcanjo Miguel, príncipe, guardião e guerreiro, defendei-me com vossa espada, protegei-me com vosso escudo. Não permita que o mal me atinja. Protegei-me contra assaltos, roubos, acidentes e quaisquer atos de violência. Livrai-me de pessoas negativas, invejosas. Levante o vosso escudo de proteção em meu lar, minha família, parentes e amigos. Guardai meu trabalho, meus negócios e meus bens. Arcanjo Miguel, trazei paz e libertação. Arcanjo Miguel, defendei-me no combate. Arcanjos de Deus, venham em meu auxílio. Arcanjos do Senhor, venham em meu socorro. Hoje, 21 anos da obra Evangelizar é preciso. Dia de Santa Teresinha do Menino Jesus. O Senhor esteja convosco, Ele está no meio de nós. Abençoai, Senhor, todos os associados da obra Evangelizar é preciso. Abençoai aqueles que ainda não se tornaram, claro, aqueles que acompanham. Abençoai, Senhor, todos os trabalhadores da obra Evangelizar é preciso, nossos colaboradores, nossos voluntários. Abençoai a água, a roupa dos enfermos, as fotos de família. Em nome do Pai, do Filho e do Espírito Santo. Amém. Viva Santa Teresinha do Menino Jesus! Viva a obra Evangelizar nos seus 21 anos de existência! Evangelizar sempre é preciso!
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2: Padre Reginaldo Mazzotti está se despedindo, retornando amanhã, 10 horas da manhã. Continuo com você, tá? Até o meio-dia.
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2: hora, é hora, é hora, é hora do seu alô, 11 horas mais 3 minutos, bom dia.
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2: Olha, eu não quero nem saber, eu quero aqui mandar um abraço. Ô Larissa, bom dia. Bom dia, Ricardo. Ô Ricardão, hoje tem gente soprando velhinhas aí, coisa boa. É a nossa querida amiga, a Bruna. Ô Bruna, bom dia, viu? Parabéns. Por falar em parabéns, 11h40 tem os aniversariantes do dia. Meu querido Kaique da Cacá Bike está ligadinho com a gente lá. É, a Tânia também, a Tânia tá lá no Central, né, Tânia? Bom dia! Ô Ricardo, vai ter ou não vai? Aquela fumacinha! Ô Kelly, bom dia, tudo bem por aí? Olha a Maria de Lourdes, bom dia. Tá de bem com a vida hoje, né, Lourdes? Tânia, oi Yara, bom dia, tudo bem? Fernando Augusto lá em Londres, bom dia. Abraço aí Rose do Vale Verde, Marilza tá lá em Contagem, meu querido Fabrício. Alô Henrique, bom dia. Temos um ouvinte lá em Esmeraldas, é a nossa querida Tânia. A Tânia tá sempre ligada com a gente.
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2: Pode faltar tudo, né? Pode faltar tudo, mas...
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2: Marlon e você, tudo a ver. Pode faltar tudo, menos o amor.

0: você quer.
1: Olha, o amor não vai faltar.
0: De mim, eu cuido.
1: Bruno e Marrone aqui no Passatempo com você.
0: Sim, amor não vai faltar.
1: Legal demais, sim, né? Bom dia, Sônia. Sim, Sônia do Mangabeiras, sim, bom dia.
0: Amor não
1: meu
0: vai
1: querido Jonathan. Assim, hoje é aniversário do paizão do Paulo Melo também, né, Jonathan? 11:07 na alegria do rádio.
2: Essa é mais um pedido da nossa audiência.
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2: Matéria FM 11:17.

0: Uma salada musical no seu radinho é bom demais, né? Só música boa, só sucesso, só saudade. Um milhão de emoções aqui no seu rádio. 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

0: 11 horas e 35 minutos aqui no Passatempo, 11h35.
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0: Vem cá, pois é, só pra dar um adendo aqui, porque aquela possível delação, né, do Vorcaro, Daniel Vorcaro, que tá preso, né, do dono do Banco Master. O advogado dele, o Sérgio Leonardo, responsável pela defesa do ex-controlador do Banco Master, afirmou que seu cliente não exercerá o direito ao silêncio em nenhum depoimento perante as autoridades. Segundo o defensor, o banqueiro, que está preso desde março, né, está disposto a responder a todos os questionamentos que lhe forem feitos nas investigações. O advogado também detalhou a orientação adotada para as próximas etapas do processo. Ele já adiantou que, para os seus advogados de defesa, que não vai exercer o direito de silêncio em nenhum depoimento. Toda pergunta que for feita, ele irá responder. Será? Duvido, Eldor. Mas tá meio quietinho esse processo, não tá? Ninguém tá falando nada. Será que é por causa das eleições, hein? E tá chegando, hein, gente? Tá chegando. Hoje é primeiro daqui 3 dias. Dia 4, vamos às urnas novamente. Torcer por um Brasil com mais democracia, né? Então vamos lá, exercer o nosso direito de voto e escolher os nossos representantes. 11 horas e 37 minutos. Daqui a pouquinho os aniversariantes do dia.
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3: Só mais uma musiquinha que a gente volta com os aniversariantes. 11h42 agora.
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0: Bom demais, ao som de Let It Be com Fernando Sorocaba, Mato Grosso e Matias.
1: Obrigado, gente, fique com Deus.
0: Voltamos agora com previsões dos astros.
2: Amém. Com Deus.
3: Vamos pra Fernando Sorocaba.
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0: Na alegria do rádio 11:46.
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5: O bambu tá gemendo.
0: Tá gemendo. Abraçando você, aniversariante do dia, saúde, sorte, realizações e que santos e anjos estejam de mãos dadas fazendo deste momento o melhor momento da sua vida. Eu tenho certeza absoluta que vai ser um dia maravilhoso, recheado de muita paz, de muitas alegrias e também de muita sorte na vida. Parabéns.

0: Abraçando o nosso querido senhor Hélio. Ô, senhor Hélio, parabéns, paizão, melhor pai do mundo. Hoje é um daqueles dias que as palavras parecem pequenas diante de tudo que sinto por você. Deixa eu ver aqui. E nesse seu aniversário, quero agradecer por cada momento vivido ao seu lado, por cada ensinamento, cada conselho e cada abraço, por todas as vezes que você colocou a sua felicidade acima da a nossa felicidade acima da sua. Muitas vezes eu não percebi o tamanho dos seus esforços, mas das suas preocupações, das suas batalhas que você enfrentou em silêncio para cuidar da nossa família. Mas hoje eu reconheço e valorizo, claro, tudo isso. Por isso, parabéns, parabéns, paizão. Hoje peço a Deus que derrame sobre a sua vida uma chuva de bênçãos e que Ele lhe conceda muita saúde, paz, felicidade, muitos anos de vida. Que seus sonhos continuem se realizando. Grande abraço aí do filhão Paulo Melo. Abraço também da esposa Evinha, a dona Eva. Um abraço aqui também da Gisele, do Riquinho, do Antônio, da Helena. Abraçando aí o senhor Hélio do Vale Verde, hoje ganhando idade e soprando velhinhas. Que coisa boa, parabéns! Que dia mais feliz. Olha, o senhor Hélio hoje está soprando velhinhas, hoje é o seu dia. Quero desejar aqui um feliz aniversário, tudo de bom, muita saúde, muita sorte e realizações. E manda um abraço aqui o nosso querido Jonathan, lá da Escala Móveis, abraçando o senhor Hélio, viu? Parabéns, senhor Hélio! Tudo bom! Olha, hoje a nossa amiga e ouvinte, a dona Leia também, aqui do nosso Hora do Rosário, tá ganhando idade, né? Hoje é o seu dia e quero aqui desejar um feliz aniversário para você, viu? Tudo de bom, uma pessoa muito especial e saiba que gosto demais de você e que sou, assim, grata pela sua amizade. Um grande abraço, viu? Tudo de bom, que esse novo ciclo chega repleto aí de realizações e de muitas, muitas realizações, muitas felicidades. Um abraço aqui de toda a equipe da Rádio Matéria FM para dona Leia, aniversariante do dia. Olha, deixa eu aqui mandar um abraço também para uma pessoa para lá de especial. Tem 29 anos a rádio, tem 29 anos que a gente manda mensagem aqui para nossa querida amiga e vizinha, a nossa querida Bruna França. Ô, Bruna! Vamos festejar os amigos! Hoje é o seu dia! Olha, minha irmã amada, parabéns pelo seu dia. Hoje celebramos a sua vida, a pessoa incrível que você é e, claro, além de uma irmã fantástica, cheia de carinho e parceria. Olha, você é uma tia, assim, espetacular, enche os nossos dias de alegria, de amor, com os sobrinhos. Você sempre está presente com o seu jeito único de ser. Parabéns. Tudo de bom, muita paz, realizações, que Deus te devolva em dobro tudo, todo bem que você espalha. Um grande abraço aqui, as felicitações do seu irmãozão, né, do Ricardo, abraço também da Emily, Noemi, o Bernardo, João Ricardo, a Kelly, a Ana Laura, o Naldinho, abraçando a nossa querida amiga Bruna. Ô, Bruna, sorria, menina. Vai ter ou não vai, hein, Bruna? Aquela fumacinha, hein? Ô, Bruna, minha filha, você com certeza. Ver você assim, dona da sua vida, né? Cuidando aí dos seus afazeres. E morando tão pertinho de mim é um dos maiores presentes que eu poderia receber. Mesmo cada um tendo aí a sua casa, né? O meu coração continua batendo forte junto ao seu. E saber que estamos a poucos passos de distância me traz uma paz assim sem igual. Sou muito grata a Deus por ter você na minha vida, por sermos tão parceiras. Parabéns, tudo de bom. Um abraço aqui da sua mãezona, né, que te adora. E que esse novo ciclo seu seja de muitas realizações, tá? Abraço aqui da mãezona, a Maria de Lourdes, abraçando a Bruna. Ô, Bruna! Olha, ô, mãe, parabéns pelo seu dia, viu? É uma bênção ver o amor com que você cuida da nossa família, né? Você foi a melhor mãe para mim e agora é essa avó dedicada, amorosa, né? Que encanta a minha filha. Tenho muito orgulho de você, da mulher forte, carinhosa, corajosa, especial que você é. Que seu dia e a vida retribua com muita saúde, paz e sorrisos. Hoje, sempre, te amamos muito. Um abraço aqui do filho Iago e também da Taila. Abraçando aí a Bruna. Ô, vovó! Ô, vovó! Ô, Bruna, hoje é o seu aniversário e quero desejar aqui a vida, que a vida lhe recompense com tudo que você merece. Tudo de bom, muita saúde, muita sorte. Que seus dias sejam preenchidos com muita paz, conquistas e muito amor. Um grande abraço aqui da Aparecida, do Antônio, do Ronildo, do Eric também, da Helena, do Bruno, da Ana. Abraçando você, viu, Bruna? Ô, Bruna! Ô, mãe, olha aqui, ó. Eu tenho pra te dizer o seguinte. Só quero agradecer, tá, mãe? Só quero agradecer a Deus pela sua vida, por ter me dado você como mãe. E tenho, assim, um orgulho imenso da mulher que você se tornou. E de tudo que representa pra mim. Obrigado por estar comigo a cada fase da minha vida, nos dias felizes e também naqueles não tão felizes assim, né? Que Deus cuide de você, renove suas forças e permita que eu ainda tenha muitos e muitos e muitos anos para celebrar a sua vida ao meu lado, claro. Te amo demais, muito, muito, muito. Um abraço aqui da sua filha Yara, um abraço também do genro Danilo, abraçando aí a Bruna. Ô, Bruna! Que os dias sejam doces, os encontros sejam maravilhosos e que você continue sendo essa presença tão especial na vida de todos que estão ao seu redor. Parabéns, um abraço aqui de toda a vizinhança, viu, Bruna? Um meu abraço especial para você, ela que também é de Libra, né? E eu faço aniversário amanhã também. É bom, você podia pagar o churrasco aí, a gente comemora junto, né, Bruna? Um abraço aqui especialmente do meu, da Soraya, da Sofia, do Marlon. Grande abraço para você, viu, Bruna? Tudo de bom, muita saúde. Tem muitos anos que a gente manda aqui o alô especial para Bruna, aniversariante do dia. Agora deixa eu aqui mandar também um abraço pro meu querido Elcio. Ô, Elcio! Assim, olha, hoje não é só para só o seu aniversário, não, mas também o dia em que o universo nos deu o presente de ter você por perto, né? Com o seu jeito único, seu coração infinitamente bondoso, a sua capacidade de tocar a vida das pessoas com muito afeto, viu, Elcio? E com muita verdade também. Por isso, desejo que esse dia especial seja só o começo de um ano maravilhoso, um ciclo repleto de muita saúde, de sorriso, de risadas, né? E abraços apertados. Um grande abraço, momento pra lá de especial. Um abraço aqui da Mana, a Lucinha abraçando você, o Juninho, o Bruno, o Hélio, enfim, toda a família abraçando você no dia de hoje. É o show! Olha, o Paulo Melo também tá mandando um abraço aqui pra Bruna, né? Pro Elcio, enfim, pra todos os aniversariantes do dia. Tá chegando aqui o horário eleitoral, mas antes, eu vou passar a música aqui.
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0: Vou passar essa música aqui pra você, aniversariante do dia. Eu sei que a Bruna adora o Eduardo Costa. Então vou mandar pra você, já me despedindo, retornando amanhã, 8 horas da manhã. Tchau, gente!

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2: Eu tô chegando aqui na número 1 de Matheus Leme, região, Rádio Ματέλη FM, a rádio que é emoção o tempo todo. E junto comigo está a Casa de Carnes Matheus Leme. Agora são 1h05, dia 1º de outubro, né, do ano de 2026. É, 1º de outubro, que seja um mês abençoado, né? Mês da nossa padroeira, padroeira do Brasil, Nossa Senhora Aparecida. Começando, hein? Um mês especial demais, ó. Vamos lá, porque tá começando o seu programa preferido de todas as tardes. Está começando o meu, o seu, o nosso Tarde Legal. Seja muito bem-vindo, seja muito bem-vinda. Vamos juntos curtir essa quinta-feira, porque o finalzão de semana tá batendo a porta, hein? E junto comigo, sempre, tá a Casa de Carnes Matheus Leme. Vamos começar ao som de Murilo Rufi. Quanto custa?
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0: começando bem demais o nosso Tarde Legal, né? Ao som aí de Zezé de Camargo e Luciano, irmão da Lua, amigo das estrelas, pedido do meu amigão Paulo Melo. 1:18, 1:18. 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

0: Yasmin Santos, participação da eterna Marília Mendonça, para Pensa e Volta. 1:32, 1:32.
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0: A Eliane Gonzaga perdeu uma carteira preta com os documentos, próximo à UPA. Se você encontrou, fale com a gente pelo WhatsApp 319-9666-1699. Olha, está acontecendo a grandiosa festa em honra à Nossa Senhora do Rosário e vai até o dia 7 de outubro. Acompanhe a programação. Hoje, às 18h30, tem rito novenário. Às 19h, Santa Missa presidida pelo Padre Charley Marcelino Silva. Sortearemos uma imagem de Nossa Senhora do Rosário. Convidados do dia: São José Operário, do Vale Verde, Santa Luzia, do bairro Atalaia, Bom Jesus, do bairro Bom Jesus, Terço dos Homens e Pastoral da Esperança. Coral Jesus Costa, tem barraquinhas hoje também, viu? Prestigie, hoje, portanto, não haverá missa às 19h da noite na Matriz de Santo Antônio. Lembrando o endereço, para quem não sabe, né? A Igreja de Nossa Senhora do Rosário fica aqui na Rua Olga Nogueira, número 170, no bairro Estância Champanhar, pertinho ali da Sumidenso, pertinho da Dakar Center Óleo. E para você que está procurando uma vaga no mercado de trabalho, tem vaga para eletromecânico. É necessário ter formação técnica em elétrica ou eletromecânica. Os interessados podem se inscrever pelo WhatsApp 319-9836-3994. 319-9836-3994.
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0: Essa é a Rádio Matelha FM, é a rádio que é emoção o tempo todo, a número 1 em Matheus Leme região. E esse é o nosso Tarde Legal. 1:47, 1:47.
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Alexandre Pires, Maiara e Maraíza, parece fake. Você ouviu também Cleiton e Romário, participação de Luan Santana, namorando ou não. Felipe Araújo, ainda solta o seu. 2 horas em ponto, é hora de informações com Denilson Santos, no nosso Giro de Notícias.

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1: Boa tarde, Denilson.
2: Boa tarde, Márcio Canuto. E boa tarde para você que está ouvindo o Tarde Legal e é hora de notícias. Uma árvore de grande porte caiu sobre dois carros que estavam estacionados na rua Alvarenga Peixoto, no bairro de Lourdes, região centro-sul de Belo Horizonte, na noite de anteontem. Apesar dos danos, ninguém ficou ferido. Segundo o Corpo de Bombeiros, outros dois veículos estavam dentro do raio de queda da árvore. A estrutura também atingiu a fachada de um estabelecimento. Ainda conforme a corporação, não chovia nem havia ventos fortes no momento do incidente. A queda provocou também danos à rede elétrica. A fiação foi puxada pela árvore e um poste acabou tombando. Por causa do risco de choque elétrico, a CEMIG, Companhia Energética de Minas Gerais, foi acionada para desligar a energia da rede e permitir que os bombeiros trabalhassem com segurança. A ocorrência mobilizou os militares durante a noite e madrugada. O TST, Tribunal Superior do Trabalho, decidiu que a greve dos funcionários da Caixa Econômica Federal não é abusiva. Os ministros julgaram o dissídio coletivo dos trabalhadores em greve desde 10 de setembro e decidiram fixar reajuste salarial de 100% do INPC, Índice Nacional de Preços ao Consumidor, mais 0,6% para a categoria. A decisão terá validade de 2 anos. O mesmo índice de reajuste deverá ser aplicado aos benefícios de auxílio refeição, alimentação, auxílio cesta alimentação, auxílio creche, auxílio babá e indenização por assalto ou sinistro. Além disso, o tribunal determinou o retorno imediato dos trabalhadores ao serviço. Os dias de paralisação não serão descontados, mas devem ser compensados em até 180 dias. O principal ponto de impasse entre a categoria e o banco é qual deve ser o modelo de custeio do plano de saúde ou saúde caixa. Diante do impasse, os ministros do TST decidiram manter as regras que constavam no acordo coletivo anterior de 2024 a 2026. E às 3 da tarde eu volto com mais notícias para você na Matéria FM.

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9: É hora de alô. Deixa eu mandar um alô aqui pro Jeová no centro da cidade. A Liliane na Vila Suzana. O Kaique da Cacá Bikes no centro da cidade também ligadinho. O Paulo Melo no Vale Verde. O Harley também tá ligado comigo. 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Alô, Du! 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
9: Pedido da Liliane da Vila Suzana, Chitãozinho e Chororó, nascemos pra cantar.

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1: Atendendo o pedido. Ah!

0: 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Muito bom! 2:15, 2:15. 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

0: O nosso santo bateu, você ouviu também Pichote Mania Boba e Luan Santana. E aí, 2:28, 2:28.
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aí você ouviu Catedral, A Tempestade e o Sol, pedido do meu amigo Jonathan. E você também pode pedir a sua música preferida aqui no 319-9666-1699. 2:43, 2:43. 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
10: Essa vai pro meu amigo Sebastião Porteiro e pra Margarida do Imperatriz. Vai.

Rio Negro e Solimões, Fivela com Fivela. Você ouviu também Alexandre Carlo e Natália e Marcelo Barbosa. Deixa aqui o amor. Você ouviu também Milionário e José Rico. Decida, pedido do meu amigo Sebastião Porteiro, lá do Manga, do Imperatriz, né? Sebastião Porteiro e a Margarida, lá do bairro Imperatriz. Um abraço pra vocês, viu? Obrigado por estar sempre aqui acompanhando o Márcio Canuto, né? O nosso Tarde Legal aqui nas ondas da Matéria FM. Alô, Isaías! Um abraço pra você também. Isaías também tá ligadinho lá no bairro Imperatriz. 3 horas em ponto, hora de mais informações com Denilson Santos no nosso Giro de Notícias.

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1: E eu trago mais notícias para você que está ouvindo Tarde Legal. Os Ministérios da Justiça e Segurança Pública e o da Fazenda intensificaram as ações contra a oferta de apostas irregulares no ambiente digital. Até anteontem, foram pedidas a derrubada de 5.209 domínios relacionados à exploração ilegal de apostas. Desse total, 1.386 foram indicados pela Secretaria Nacional de Direitos Digitais, 3.823 pela Secretaria de Prêmios e Apostas da Fazenda. Até agora, a Anatel, Agência Nacional de Telecomunicações, determinou a derrubada de 2.387 sites e as medidas fazem parte da implementação da medida provisória 1394/2026, que proibiu a exploração, a oferta, intermediação e a publicidade de loterias de apostas de cota fixa no território nacional. A lista de domínios identificados pelo Ministério da Justiça e Segurança Pública e pelo Ministério da Fazenda está sendo consolidada em articulação entre os órgãos para subsidiar novas medidas de bloqueio e responsabilização. A atuação inclui monitoramento contínuo do ambiente digital, compartilhamento de informações entre órgãos públicos e a identificação dos responsáveis pelas operações. Além dos sites, a ofensiva alcançou redes sociais, lojas de aplicativos e outras plataformas digitais. O presidente do TSE, Tribunal Superior Eleitoral, ministro Cássio Nunes Marques, informou nesta semana que 90% das urnas eletrônicas estão prontas para serem utilizadas nas eleições. O presidente disse que a Justiça Eleitoral enfrentou desafios logísticos e climáticos para levar os equipamentos às sessões eleitorais. O ministro anunciou que foi criada uma sala de situação climática no TSE para ajudar os tribunais regionais eleitorais na prevenção e no auxílio a problemas nos dias de votação. Cássio citou cidades do norte do país que enfrentam a seca e municípios do Rio Grande do Sul que podem ter locais de votação alterados em função das fortes chuvas. E continue ligado no Tarde Legal com o Márcio Canuto. E às 16h eu volto com mais notícias para você na Mateli FM, a sua melhor companhia. Com música, promoção e informação.
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6: É hora de mandar um alôzão aqui pro Jonathan. O do Lanches também ligado comigo. Jeová no centro. Deixa eu ver quem mais tá comigo aqui. A Larissa. A Marilza em Contagem. Quem também tá ligado comigo é o Ricardo lá no Vale Verde. A Yara França também tá ligada comigo. O Fernando Augusto em Londres. A Tânia em Esmeraldas. A Nessinha no centro. A Sônia do Mangabeiras também tá ligadinha comigo. A Carolina Lara lá em Joatuba. Todo mundo ligado, todo mundo sintonizado. 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
1: Nossa dose dupla de hoje, ao som de Diego e Vitor Hugo, Tubarões e Diego e Vitor Hugo, Dama do Baralho. 3 horas e 13 minutos, 3 e 13.
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0: 3:30, 3:30.
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0: A Eliane Gonzaga perdeu uma carteira preta com os documentos próximo à UPA. Se você encontrou, fale com a gente pelo WhatsApp 319-9666-1699. Está acontecendo a grandiosa festa em honra à Nossa Senhora do Rosário e vai até o dia 7 de outubro. Acompanhe a programação. Hoje, 6:30 da noite, tem rito do novenário. Às 7 horas, a Santa Missa presidida pelo Padre Charlie Marcelino Silva. Sortearemos uma imagem de Nossa Senhora do Rosário. Convidados do dia, São José Operário, do Vale Verde, Santa Luzia, bairro Atalaia, Bom Jesus, da Comunidade de Bom Jesus, e Terço dos Homens e Pastoral da Esperança, Coral Jesus Costa. Tem barraquinhas hoje também, viu? Prestigie, ó. Portanto, hoje não haverá missa às 19 horas, às 7 da noite, né? Na Matriz de Santo Antônio. Lembrando que o endereço, para quem não sabe, a Igreja de Nossa Senhora do Rosário fica na Rua Olga Nogueira, número 170, no bairro Estância Champanhar, ao lado ali da Sumidenso, pertinho da Dakar Center Óleo, tá? E para você que está em busca de uma oportunidade de emprego, vaga para eletromecânico. É necessário ter formação técnica em elétrica ou eletromecânica. Os interessados podem se inscrever pelo telefone, né? O WhatsApp 319-9836-3994. 319-9836-3994.
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0: Matéria FM, a emoção o tempo todo tá aí pra você, ó. O som de Marcelinho de Lima. Você que tá ligado aí na melhor programação do seu FM. Vamos que vamos junto até às 17 horas, até às 5 da tarde, 3 horas e 45 minutos.
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0: 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E aí você ouviu o Tarcísio do Acordeon, Chorei na Vaquejada. Essa foi pra turma lá da Rações Serra Azul, ó, a galera lá, que é paraense, né, lá é o...
1: Parazinho e o nosso amigo Adrian.
0: Parazinho e Adrian, ligadinhos lá na Rações Serra Azul. 4 horas, hora de informação com o Denilson Santos no Giro de Notícias. E daqui a pouquinho eu vou bater um papo aqui com o Pedrinho da Rações Serra Azul, que já está aqui nos nossos estúdios.

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1: E tem mais notícias para você ligado na Matelle e no Tarde Legal. Uma escola municipal em Lagoa Santa suspendeu as aulas após registrar 20 casos confirmados de escabiose, doença conhecida popularmente como sarna. Um outro caso registrado fora da instituição também já está confirmado. O primeiro alerta ocorreu em 18 de setembro, quando uma aluna apresentou sintomas. Além de estudantes, servidores da unidade foram afastados por suspeita ou diagnóstico inicial. Em nota, a Prefeitura de Lagoa Santa informou que as aulas estarão suspensas hoje e amanhã para garantir proteção, bem-estar e segurança da comunidade escolar. Segundo a Secretaria Municipal de Educação, a decisão foi tomada para impedir o avanço da doença e durante o período de suspensão estão previstas ações de higienização dos ambientes da escola, dedetização das instalações e limpeza e sanitização da caixa d'água. Pessoas com 70 anos ou mais que permaneçam saudáveis poderão ser doadores de sangue, segundo o novo regulamento técnico da hemoterapia no Brasil. A mudança foi estabelecida na portaria do Ministério da Saúde, que foi publicada em julho e começou a valer nesta semana. Para doar, a pessoa precisa ser considerada apta na avaliação clínica realizada pelo Serviço de Hemoterapia e respeitar os intervalos e a frequência de doações definidos para essa faixa etária. O novo regulamento atualiza os critérios de aptidão para doadores voluntários, reforça a segurança das transfusões e a rastreabilidade do sangue e orienta os serviços de hemoterapia de acordo com os avanços laboratoriais e o cenário epidemiológico atual. O novo regulamento também reduz o tempo de espera para que pessoas interessadas em doar sangue e que tenham passado por exames, utilizado medicamentos ou mesmo feito procedimentos estéticos com microagulhamento, como tatuagem, maquiagem definitiva, preenchimentos e aplicação de botox. Nesses casos, a doação poderá ser realizada após 7 dias, desde que o procedimento tenha sido feito em um local que cumpra as normas de segurança. E logo mais após, a Hora do Ângelus tem mais notícias para você na Matelle FM, a sua melhor companhia. Com música, promoção e informação.
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5: É hora de alô e quem tá ligadinha comigo é a Tânia no bairro Central, a Maria de Lourdes no centro, a Yara no central, no bairro Central, né? A Rose do Vale Verde, a Alane, a Leandra, a... Gente do céu, fugiu o nome aqui, a Alana, a Leandra, o Rodrigo também, lá no Juizado Especial, essa turma que tá sempre ligadinha, né? A Laisla também tá ligada lá no Juizado Especial. Essa turma é top demais e não perde um minuto, né, aqui do nosso Tarde Legal. É muito bom ter você comigo. Um alô pro Kaique da Kaká Bikes no centro também. Todo mundo ligado, todo mundo sintonizado no nosso Tarde Legal, nas ondas da sua Matéria FM.
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5: Recebendo aqui em nossos estúdios, até que enfim ele veio, Pedrinho da Rações Serra Azul. Boa tarde, Pedrinho.
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7: Do Açougue, né? 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É um cara que hoje aí tem um confinamento de gado e tudo. E além disso, ele planta bastante milho pra silagem e hoje nós trabalhamos 100% com ele. Hoje eu dou a consultoria agrícola para ele, toda lá na roça.
5: É parceiro, né?
7: Parceiro número um. Brunão, um abraço aí para você, viu, meu amigo?
5: Parceiro.
7: Tamo junto.
5: Parceiro da Rações Serra Azul. É isso daí, Pedrinho. E assim, é essa parceria, né, com o pessoal todo aí de Matheus Leme, fortalecendo o comércio local, acreditando nos empreendedores, que a gente vai somando forças e vai desenvolvendo a nossa cidade. Pedrinho, parabéns mais uma vez, viu, por estar à frente aí da Rações Serra Azul, né? Muita coisa mudou e mudou para melhor, tomou uma cara nova, né, Pedrinho?
7: Quando a gente recebe essa missão, né, de conduzir, né, pegar as rédeas mesmo e tocar, é importante, né, que a gente atualize, né, faça grandes mudanças, buscando o melhor, né? Porque o nosso cliente, né, Márcio, ele se atualiza, né?
5: Verdade.
7: Nosso cliente, ele busca coisas novas. Nosso cliente aí hoje, com a informação na palma da mão, ele quer algo diferente.
5: Exatamente.
7: Não é aquele simples, vou buscar ali, né? Só entregar, né? A gente não é só entregador. A gente tem que vender conhecimento também, né? Vender, saber, partilhar das partes técnicas do produto, explicar certinho, para o cliente ter a melhor experiência possível. Ô, Márcio, posso interromper só um minutinho?
5: Pode, fica à vontade, ué.
7: Eu mandei um abraço aí pro Bruno, aí, que é um grande cliente meu, mas eu queria mandar um abraço para outro cara aí, que você falou aí de valorizar o comércio local, né?
5: Sim.
7: E quando eu cheguei aqui em Matheus Leme, cara, teve um cara que me valorizou muito. Até hoje tem uma parceria muito grande. eu tenho uma grande gratidão por ele, que é o Fernandão da Vidrolar.
5: Ai, ó.
7: Fernandão da Vidrolar aí é hoje aí um cliente mais especial de dentro de casa.
5: Você tá fazendo um mexão pra essa turma aí, não, depois nós vamos mandar a fatura, viu?
7: Pode, pode mandar tranquilo. Fernandão, obrigado pela parceria e pela confiança, viu? E pessoal, precisar de vidro, pode ligar pro homem que ele é profissional também, tá?
5: Aí, ó, tá vendo? Tô falando, depois vou mandar a fatura aí, é.
7: Fechou, Marcinho.
5: Ô, Pedrinho, obrigado mais uma vez, meu amigo, pela sua participação aqui, por estar trazendo, né, novidades, ofertas aí pra turma. Isso é muito bom, e qualquer coisa que você tiver de novo lá, não deixe de contar pra gente não, viu?
7: Então, ô Márcio, pode mandar aqui mais uma promoção da rádio hoje?
5: Manda mais uma promoção que eu tenho mais três perguntas pra fazer pra você.
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5: É isso aí, é isso que a galera gosta, Pedrinho, é. Mais uma vez, parabéns. As portas da Matelli sempre abertas para te receber aqui, meu amigo.
7: Obrigado, Márcio.
5: Sucesso cada vez mais. Tamo junto. Esse é o Pedrinho da Rações Serra Azul. Gente finíssima.
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5: De volta ao som de Gustavo Lima, Sofrimento Simultâneo.

0: Israel e Rodolfo, não mais quase. 4 horas e 26 minutos. 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

0: Thiago Martins e Belo, pode mentir. E ó, eu tô de volta com o Pedrinho aqui porque ele tá trazendo informação muito importante. Ô Pedrinho, tá tendo infestação de escorpião e ratos na cidade, é isso?
1: Ô Márcio, é isso mesmo, viu? Nas últimas semanas tem me chamado muita atenção a grande procura dos clientes com raticida e veneno para escorpião.
0: Rapaz do céu.
1: Então assim, é uma preocupação que veio a mim, né? E eu até falei com você pra gente tocar no assunto.
0: Sim.
1: Pessoal, escorpião é um inseto muito pequeno, mas causa um dano muito grande.
0: Perigosíssimo, né, Pedro?
1: Perigosíssimo. Então, assim, a gente tem que cuidar. Temos que detetizar nossas casas, entendeu? Não tem nenhum segredo, né? A gente tem os produtos lá, temos os raticidas. Nenhum deles tem perigo para ingestão humana. Então, você pode posicionar ele certamente. A gente ensina você a usar da melhor forma possível. E o escorpião, principalmente, pulverizar o veneno da forma certa, entendeu?
0: Certo.
1: Dentro da sua casa, que você está 100% protegido.
0: Então, ó, pode procurar o Pedrinho, a turma da Ração Serra Azul, eles vão orientar vocês aí a como utilizar, né, como pulverizar aí a sua casa, fazer essa detetização, não é isso, Pedrinho?
1: Isso mesmo, Márcio.
0: Para você ficar livre, né, desses bichos, animais peçonhentos, né?
1: Isso, insetos peçonhentos. A gente tem que prevenir. A prevenção é melhor do que o remediar, né?
0: Pois é. É melhor tomar cuidado, né? Antes, já dizia o ditado, né? Quem escuta cuidado não escuta coitado, não é isso, Pedrinho?
1: Verdade, verdade.
0: É isso daí. Então a Ração Serra Azul tá aí para te ajudar nessas questões também. Tome cuidado, gente, porque principalmente, né, Pedrinho, crianças e idosos, aí a coisa fica mais complicada, né?
1: Muito mais complicado, são pessoas mais sensíveis, né? A gente aí que tá aí, né, na adolescência, né? Igual você, né, Márcio?
0: Já passou, Pedrinho.
1: Já. A gente suporta mais, né, cara?
0: Já passou.
1: Nós temos que pensar aí nos nossos idosos, nas nossas crianças, que são, assim, um alvo, né, não mais fácil, né, mas que pode ter mais incidência.
0: É isso aí. Vamos tomar cuidado. Alô, galera aí também do poder, né, do poder público, a galera das zoonoses, a gente pede um reforço. Estamos aqui criticando ninguém. Só um reforço, né, nas questões aí. Essa galera com lote vago, vamos dar um jeito de cobrar essa turma pra limpar o lote. Mas, gente, ó, é outra coisa, Pedrinho. Pelo amor de Deus, não vamos colocar fogo, né, nesse tempo seco, não. Porque prejudica também as nossas crianças, os idosos, o pessoal que tem problema respiratório. É fazer a capina mesmo. Esse negócio de fogo, gente, deixa pra lá, porque não compensa. E ainda é crime fazer queimadas também, né, Pedrinho?
1: Sim, é crime ambiental. Não podemos fazer isso de forma alguma. Então,
0: isso aí.
1: O cuidado tá aí, né, gente? O que vocês precisarem, podem contar comigo, com toda a nossa equipe, né? A gente tá lá pra melhor orientar vocês.
0: Pra limpar o lote também, o Pedrinho tem lá, ó. Tem capina química, tem roçadeira, né, Pedrinho? Tem de tudo lá na Ração Serra Azul pra te ajudar aí a prevenir e também a limpar o seu terreno. Não é isso, Pedrinho?
1: Com certeza, pessoal. Conta com a gente aí.
0: Tamo junto, forte abraço, Pedrinho.
1: Obrigado, Márcio, forte abraço a todos os ouvintes da Matéria mais uma vez e queria mandar também um forte abraço pra minha equipe, viu? Minha equipe lá é profissional.
0: Essa galera da Ração Serra Azul é top demais, um abraço pra todo mundo aí, tá todo mundo ligado lá, né, Pedrinho?
1: Sei disso, sintonizado todos os dias.
0: É isso daí, tamo junto e misturado, coladinho, lado a lado nas ondas da Matéria FM. 4 horas e 44 minutos.
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Esse é o Tarde Legal nas ondas da Matéria FM. Tamo junto e misturado, coladinho, lado a lado, na 87.9. 4 horas e 45 minutos.

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0: Gabi Martins e Luan Pereira, errado, perfeito, a saideira de hoje do nosso Tarde Legal. E vem chegando por aqui ele, Alexandre Henrique, com o Matelli Show, um show de amor e saudade. Boa tarde, Alexandre.
1: Boa tarde, Márcio Canuto. Boa tarde também toda a audiência do Tarde Legal.
0: Tamo junto, Alexandre.
1: Ficamos por aqui de volta. Você tinha umas férias aí, não vai, Canuto?
0: Que nada, rapaz, férias não. Nós vamos trabalhar. Vamos trabalhar. Eu e o MK, semana que vem, a gente vai ter que...
1: Ação a semana toda, né?
0: Garrar nas ações promocionais, né?
1: Aí é bom demais, hein?
0: Pois é,
1: Canuto,
0: rapaz.
1: Tô chegando nessa quinta-feira maravilhosa de TBT com mais uma edição do Matelli Show.
0: Ô Alexandre, por falar em TBT, qual que é o seu TBT?
1: Ah, são tantos TBT, cara. mas pode falar que isso é verdade. Meu TBT é a Festa de Junho.
0: Festa de Junho? É. Ah, rapaz. Então tá, né? Então tá. É isso aí. Você que tá do outro lado do rádio aí, qual que é o seu TBT? Depois você conta aqui pro Alexandre Henrique, ó. Ô Alexandre.
1: Oi.
0: Eu vou ficando por aqui então, né, meu amigo? Então que você tá trazendo aí no nosso Matelli Show, hein?
1: Trazendo muita música boa, música nova na nossa programação.
0: Ó, fiquei sabendo. A Sofia andou.
1: A nossa programadora.
0: Andou buscando novidades aí, lançamentos. A Sofia tá sempre antenada aí,
1: sim,
0: né? E trazendo novidade pra galera. Já vai começar aqui os lançamentos,
1: sim,
0: né?
1: Sim, vai sapecar aí. Vamos sapecar o lançamento aí que a DJ Sofia baixou pra gente.
0: É isso aí, Alexandre. Então vou ficando por aqui, me despedindo dessa turma top demais, né? A turma que tá sempre acompanhando o nosso Tarde Legal, sempre acompanhando, né, a programação toda da Matelli FM, a galera que não desliga o radinho, né, Alexandre?
1: Sim.
0: Então, pode falar.
1: Antes de falar a mensagem sua aí, tô chegando, viu, com muita música boa, participação dos ouvintes e também o Visão e Inspiração às 8 em ponto, trazendo mais uma história de reflexão sobre a vida, viu?
0: É isso daí. Ô Alexandre.
1: Oi, pode falar.
0: Antes de ir embora.
1: Pode ir.
0: Acabou de chegar aqui, rapaz.
1: O quê?
0: Uma notícia triste, né?
1: Nossa Senhora.
0: Infelizmente, a funerária Jadapax informa o falecimento de Valdinei Ferreira Tomás. Valdinei Ferreira Tomás é de Azurita, Alexandre. Ó.
1: Isso.
0: O corpo do senhor Valdinei será velado no velório de Azurita. Tá sendo velado, né? Vai chegar, aliás. Vai chegar às 9:30 da noite. E o sepultamento está marcado para amanhã, às 10 da manhã. Que Deus receba o seu Valdinei aí de braços abertos. Que Deus conforte os familiares, os amigos do seu Valdinei Ferreira Tomás. Comunicamos o falecimento de Valdinei Ferreira Tomás. Ele é de Azurita. O corpo será velado a partir das 9:30 da noite no velório municipal e o sepultamento acontece amanhã às 10 da manhã. Comunicou funerária Jadapax. Alexandre.
1: Oi.
0: De volta com a nossa saideira aqui, nosso encerramento, na verdade, né?
1: Sim.
0: Eu agradeço a cada um de vocês que está aí do outro lado do rádio, ligadinho com a gente, acompanhando a gente aqui. É muito bom ter vocês, ó. Fiquem com Deus, fiquem com Nossa Senhora Aparecida, fiquem com Alexandre Henrique, fiquem com o Matelli Show. E ó, a dica de hoje, a mensagem de hoje é: seja a razão de alguém acreditar que pessoas boas existem. Fiquem com Deus, fui!
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2: Boa tarde, gente boa. Tô chegando com mais uma edição do nosso Matteli Show. Edição de quinta-feira, dia 1º de outubro de 2026. 5:09 na sua melhor companhia. Hoje é dia de TBT Matéria, hein? Ah, então me conta aqui qual foi seu TBT de hoje. 319-9666-1699. Ou também você pode ligar no 3535-1699. Tô chegando com o nosso Matéria Show. Eu, Alexandre Henrique, vou estar fazendo a sua companhia até às 9 da noite. Às 8 em ponto, nosso Visão e Inspiração. Tamo junto, bora começar!
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2: 5:10, boa tarde, Jorge Henrique e Rodrigo, quando amanhecer.
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0: Jorge Henrique e Rodrigo, Quando Amanhecer.
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0: Pode Jorge Matheus, Terra Sem CEP. 514.

0: Matheus e Cauã Gatinho. Você viu também Jorge Matheus, Terra Sem CEP. Jorge Henrique Rodrigo, Quando Amanhecer. Manda um abraço aqui pro Kaique da Kaká Bikes no centro da cidade. E Liliane no Vila Suzana. Manda um abraço também ao Eduardo lá no do Lanches. Toda a turma do Lanches. Daqui a pouquinho abre, né? 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Tamo junto, Eduardo. É nóis. É nóis. Obrigado pela audiência, obrigado pelo carinho. Então, novidade aí, então, né? Picolé de costelinho, picolé de cupim. Bacana. Tamo junto. Manda sua mensagem aí. 319-9666-1699. Ou também você pode ligar. No 3535-1699. Tamo junto. 5h20. Boa tarde.
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0: Estamos de volta! 5h24.
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0: Uma novidade, ó.
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0: Pode Neto Brito e Luan Pereira Mega Hair.

0: você curtiu o som de Rick Renner e Você na Minha Vida. Gustavo Lima, Dança Comigo, Neto Brito e Luan Pereira, Mega Ré. Obrigado a você pela audiência, pelo carinho, tamo junto e misturado. 5h34.
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0: você curtiu ao som de Simone Mendes, Caso Sem Nome, e Bruno Marrone, Favo de Mel, a pedida Liliane Nouveia Suzana. Tamo junto até as 9 da noite, o nosso Matéria Show, edição de quinta-feira, dia 1º de outubro de 2026. 5h45, boa tarde.
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Você curtiu o som de Maria Tavares, Palavra de Perdão, João Nerói, Texano, Antônio Gabriel, Sou o Cowboy, Jonete Federico com Simone Simar, Rapariga Não, Murilo Rufi com Henrique Juliano, Desejando Eu. 6 horas em ponto, chegando a oração da noite, a hora do Ângelus.

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1: Boa noite, Pai. Termina o dia e a Ti entrego o meu cansaço. Obrigado por tudo e perdão. Te agradeço pela esperança que hoje animou meus passos, pela alegria que vivi no rosto das crianças. Obrigado pelo exemplo que recebi daqueles que encontrei em meu caminho. As crianças, os jovens, os velhos, os pobres, os ricos, os trabalhadores. Obrigado pelo dia que tive. Obrigado pela luz, pela noite, pela brisa, pelo alimento, pelo meu desejo de superação. Obrigado, Pai, porque me deste uma mãe. Perdão também, Senhor. Perdão pelo meu rosto fechado e carrancudo. Perdão, porque esqueci que sou irmão de muitos. Perdão, Pai, pela falta de colaboração e solidariedade. Perdão por ter guardado para mim tua mensagem de amor. Perdão por não ter conseguido hoje dizer sim, a exemplo de Maria, nossa mãe. Perdoa-me, Pai, e abençoa os meus propósitos para o dia de amanhã. Chegamos ao fim do dia, contemplando a luz da tarde, louvamos o Pai, o Filho e o Espírito Santo de Deus. Amém.
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2: Boa noite, Alexandre Henrique, e boa noite para você que está ouvindo o Martelli Show, e eu estou de volta e trago mais notícias. Mulheres de Belo Horizonte e região metropolitana podem se inscrever para uma das 120 mamografias gratuitas oferecidas durante o Outubro Rosa. Para participar é preciso ter 40 anos ou mais, não possuir plano de saúde e não ter realizado o exame no último ano. As vagas serão preenchidas por ordem de inscrição enquanto houver disponibilidade. A iniciativa é do Grupo Horizonte, formado pelo Hospital Horizonte, Casa Delas Brit Center e Oncomed, e tem como objetivo ampliar o acesso ao exame usado na detecção do câncer de mama. As inscrições serão feitas exclusivamente pela plataforma Simpla. Não há prazo determinado para encerramento das inscrições. Segundo a organização, elas permanecerão abertas até que as 120 vagas sejam preenchidas. Informações sobre disponibilidade também serão divulgadas pelo Hospital Horizonte no Instagram. De acordo com o Hospital Horizonte, a identificação de tumores em estágios iniciais pode permitir tratamentos menos agressivos. O primeiro turno das eleições será realizado no próximo domingo, dia 4. Mais de 158 milhões de eleitores estão aptos a votar para a escolha de deputados federais, estaduais, distritais, governadores, senadores e o presidente da República. O segundo turno está marcado para 25 de outubro, pode ocorrer na disputa para os cargos de governador e presidente. Os eleitores voltarão às urnas se nenhum dos candidatos obtiver mais que 50% dos votos válidos, excluindo brancos e nulos no primeiro turno. E continue ouvindo o Martelli Show e as melhores músicas. E amanhã, às 9 da manhã, tem mais notícias para você na Martelli FM, a sua melhor companhia. 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

0: chamada de vídeo.
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você ouviu ao som de Michel Teló, Magia e Mistério, Fui Fiel, Eduardo Costa, Coração Pirata, Adalberto e Adriano, Separação, Ana Cacera, Hora Onde Eu Tô, Amado Batista, No Hospital. Mandar um abraço aqui pro Canuto. Alô, Canuto, ligado na 87.9. Tamo junto, gente boa. Tô chegando informação importante. 6h56, boa noite. Plantão de notícias. O influenciador, youtuber e empresário Lito Souza morreu nesta quinta-feira, dia 1º de outubro, aos 59 anos. Menos de 2 meses após ser diagnosticado com a doença de Creutzfeldt-Jakob. A informação foi divulgada pela família de Lito nas redes sociais. Abre aspas. O grande comandante decidiu levá-lo para perto dele, para perto dos seus pais e do seu irmão Geraldo. Fecha aspas. Disse a esposa do influencer Mila Seldi em um vídeo. Abre aspas. Eu não sei explicar a sua partida. Talvez ninguém saiba. Mas olhando para a vida que você viveu, eu sei que você cumpriu a sua missão. Fecha aspas. Acrescentou Mila. A Creutzfeldt-Jakob é uma condição neurológica considerada rara, degenerativa, progressiva e fatal, causada pelo acúmulo de uma proteína anormal no cérebro, chamada prion. Lito chegou a receber o medicamento experimental contra a doença, que chegou ao Brasil em 11 de setembro. Após o influenciador receber uma autorização excepcional da Agência Nacional de Vigilância Sanitária, Anvisa, para ter acesso à substância ALN-6457, ele foi a primeira pessoa a usar o medicamento testado anteriormente somente em animais. Antes do diagnóstico de Creutzfeldt-Jakob, Lito já lutava contra o câncer de próstata em estágio inicial, descoberto no início deste ano. Quem era Lito Souza? José Lito Geraldo de Souza, mais conhecido como Lito, tinha 59 anos e acumulava mais de 36 anos de experiência no mundo da aviação. Formado em manutenção de aeronaves, ele já atuou em empresas do ramo como a United Airlines, com aviões e músicas, o canal em que faz de forma leve explicativa sobre acidentes aéreos, turbulência, manutenção, procedimentos de segurança, funcionamento dos aviões e fatores humanos, Lito conquistou uma gama de fãs no mundo inteiro. Lito, que também era dono da Lito Academy, utilizava o canal como uma fonte de informação para casos de grande repercussão, como o acidente que matou os Mamonas Assassinas, a tragédia da Chapecoense e a morte de Maria Mendonça. O especialista é casado com Mila Seldi, além da esposa, ele deixa o filho Malone, de 7 anos. A qualquer momento voltamos com o nosso plantão de notícias, 7 horas em ponto. Acabamos de informar o falecimento de Lito Souza, de 59 anos. Fonte da Metrópolis.

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6: 72. Alô, Paulo, medo no bairro Vale Verde, é pra você.

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0: Você ouviu o som de Paula Fernandes com Simone Mendes, Circo. Marimara Isa com Amália Batista, Princesa. Priscila Senna e Gustavo Lima, Doce Mel. E Gene Gênio, Modelzo. A pedido do Paulo Melo, né? No bairro Vale Verde, ligado na 87.9. Tamo junto e misturado. 7h15, boa noite. Daqui a pouquinho, nosso Visão e Inspiração.
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1: 7h21, Bode, Paulo e Natan, Comunho Rufi, camisa de força, boa noite.
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0: Natan e Murilo Rufo.
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0: Thiago Carvalho, Natanzio Lima, Mil Bocas, você ouviu também Thales e Thiago, Menina Bonita, Paulo e Natan com o Menino Rufi, Camisa de Força, e Pedro Paulo e Alex com o Diego e Vitor Hugo, Camet Chocolate. Tamo junto, misturado, daqui a pouquinho às 8 e ponto, nosso Visão e Inspiração, 7:30, boa noite.
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9: Bruno Marrone e Diego Vitor Hugo.

0: Gás e Thiago, essa noite como lembrança e carinho do peito amarelo. Dose dupla de hoje.
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0: Você ouviu também Thales e Thiago, Vida de Caboclo. Antes da dose, você ouviu Heitor e Murilo, Olho Enxacado, com Diego e Vitor Hugo. E Diego e Vitor Hugo com Bruno Marrone e Facas. Obrigado a você pela audiência, pelo carinho. Tamo junto e misturado. Daqui a pouquinho tamo de volta. Manda sua mensagem 319-966-1699. Ou também você pode ligar no 3535-1699. 7h49, boa noite. Daqui a pouquinho, nosso Visão e Inspiração.
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0: você ouviu o som de Luan Santana, Te Esperando. Ouviu também Zé Neto Cristiano, Barulho do Foguete, Breno Ferreira com Bruno Marrone e Preguiça. 8:01, boa noite. Daqui a pouquinho, nosso Visão e Inspiração.
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0: 8:02, boa noite.
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0: Um grupo de amigos bem-sucedidos em suas carreiras foi visitar um antigo professor. Na hora do café, o professor trouxe uma bandeja com vários tipos de xícaras. Algumas caras de porcelana fina, outras de plástico barato, de vidro comum ou de barro. Ele pediu que cada um pegasse uma xícara para se servir. Quando todos estavam com uma xícara bonita na mão, o professor disse: "Notem que todos escolheram as xícaras mais caras e bonitas, deixando a simples para trás. O que vocês queriam era o café, não a xícara, mas escolheram a aparência de propósito." Moral da história: a vida é o café. O dinheiro, o status e o trabalho são apenas as xícaras. Às vezes, focamos tanto na xícara que esquecemos de saborear o café. Boa noite e pense nisso.

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2: Essa aqui eu vou mandar pra ele. Alô, alô, Jeová no centro da cidade, que modão, hein? Roberto e Meirinho, a noite do nosso amor.

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0: você ouviu ao som de Mirage e Rico, Vontade Dividida, Rick Renner, A Força do Amor, Pernambuco e Chavantinho, Cio da Terra, Roberto e Meirinho, A Noite do Nosso Amor, Pedido Giovanni, Sem da Cidade, e Leonardo, Doce Mistério. Tamo junto, misturado, Matéria FM, 29 anos com vocês. 8h23, boa noite.
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0: 8:30, boa noite, gente boa.
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0: Alô, Liliane, no Vila Suzana. Essa é pra você, Chitãozinho Choró, feito eu. Boa noite.

0: Oscar Sampaio, Ana Júlia. Você ouviu também a opção de Roberta Miranda, Faz Amor Comigo. Você ouviu também Chitãozinho Chorar Feito Eu. Rinegro e Solimões, A Gente Se Entrega. Tamo junto e misturado ao nosso Mateli Show, edição de quinta-feira. Dia 1 de outubro de 2026. Tamo junto, daqui a pouco tamo de volta com o último bloco do nosso Mateli Show. 8h41, boa noite.
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0: Tamo de volta! É nóis, que é nóis!
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0: 8h44, alô Dia! Alô Dia no centro da cidade! Essa é pra você! Chitãozinho chorou, se Deus me ouvisse!

0: Salles, Rico Amor Dividido. Você ouviu também Zezé de Camargo e Luciano, A Mais Louca Paixão. E o Paradura Barco de Papel. E Dalzinho Choró, Se Deus Me Ouvisse. Obrigado a você pela audiência, pelo carinho. Tô ficando por aqui, de volta amanhã a partir das 5 da tarde, no comando do Matheus Show. Que Deus abençoe a cada um de vocês. 8h58, uma boa noite, alimente sua fé, que os seus medos morrerão de fome. Aproveita muito bem a vida, que você vai passar muito tempo morto. Roberta! Estou indo com Deus, vocês fiquem com Deus e fiquem com a voz do Brasil. Fui!
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0: Está no ar a Voz do Brasil. As notícias do governo federal que movimentaram o país no dia de hoje.
1: Olá, boa noite.
2: Boa noite para você que nos acompanha em todo o país.
1: Quinta-feira, 1º de outubro de 2026.
2: Vamos aos destaques do dia.
1: Microempreendedores individuais têm novas opções para organizar as contas.
2: A partir de hoje, MEIs com débitos de até 5 salários mínimos podem renegociar dívidas fiscais.
1: E foi prorrogado o prazo para aqueles com dívidas de até 20 mil reais junto à União. Gabriela Noronha.
3: Nesse caso, podem ser abatidos todos os valores de juros, multas e encargos.
2: Mulheres vítimas de violência doméstica terão direito a afastamento remunerado de até 6 meses. Luana Karen.
4: Parecer da Advocacia Geral da União garante a mulheres vítimas de violência doméstica o afastamento remunerado por até 6 meses, desde que determinado pela Justiça como medida protetiva.
1: Já estão valendo as novas regras para doação de sangue.
2: Prazos para doar após a realização de micropigmentação, tatuagem ou piercing mudaram.
1: E pessoas com 70 anos que estejam saudáveis agora também podem continuar a fazer doação.
2: Vamos saber mais sobre essas novidades em entrevista com Luciana Carlos, do Ministério da Saúde.
5: Essa alteração não vai significar mais risco, nem para os doadores, nem para os pacientes. Então a gente passa a ter pessoas que antes eram inaptas, agora podendo fazer a doação.
1: Hoje, na apresentação da Voz do Brasil, eu, Mariana Jungmann e Luciano Seixas.
2: E acompanhe a gente ao vivo, acesse radiogov.ebc.com.br ou o canal Gov na sua TV aberta.
1: Prorrogado o prazo para microempreendedores aderirem ao programa de renegociação de dívidas.
2: Agora quem tem até 20 mil reais na dívida ativa da União pode renegociar até 29 de janeiro do ano que vem.
1: Também foi lançada uma nova modalidade específica para quem tem débitos de até 8 mil reais.
3: Microempreendedores individuais podem negociar a partir desta quinta-feira dívidas fiscais com o governo federal de até 5 salários mínimos, ou seja, R$ 8.105. É uma nova modalidade do Desenrola, o Desenrola MEI Pequeno Valor. Quem aderir paga uma entrada correspondente a 5% da dívida sem desconto. O valor restante tem desconto de 50% e pode ser pago em até 50%.